0: Leonardo Amanhã, essa aqui é de 2001 e ele regravou no seu projeto dos 40 anos de carreira, Uma História Sem Fim. Antes, 12ª posição. Na 13ª, Juan e Leandro Fofoca do Ano. E na 14ª posição, tivemos o Felipe Rodrigo com Os Dois Gumes. Voltamos já.
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0: Tá tudo bem por aí, meu povão sertanejo? Bom final de semana. O Top 30 Nejo tá de volta na 11ª posição de hoje. Simone Mendes, Me Ama ou Me Larga?
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0: emoção, hein? Povão, top demais o Top 30 Nejo traz Zezé de Camargo, Irmão da Lua, Amigo das Estrelas. E nós voltamos em instantes.
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0: Segura aí, meu povo sertanejado, porque o nosso Top 30 Nejo agora vai tocar Não Mexe Nas Minhas Gavetas, lançada pela dupla Danilo e Davi do projeto álbum Aliança, que trouxe canções que falam de amor, saudade e vivência do dia a dia. Essa é a nossa oitava de hoje.
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0: Olho Marrom, Luan Santana, quinta posição. Na sexta, Cleiton e Romário Não Namora. E na sétima, Bruno e Marrone. Ai, que vontade, gente. Segura aí, que o nosso último bloco tá chegando depois do intervalo. 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
0: Fala comigo, Top 30 Nejo, último bloco deste fim de semana. Agora tem na quarta posição Eduardo Costa com a música Imagina Eu. Essa é novíssima, hein? Fala sobre a dificuldade de esquecer um amor do passado.
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0: Segundinha, Maiara e Maraíza, Quem Sente Saudade Sou Eu. Na terceira posição, Marcos e Bilute, Pena Que Você Já Namora. E agora, pra você que ficou na expectativa de saber qual foi a primeira de hoje do nosso Top 30 Nejo, na primeiríssima posição tem Gustavo Lima e Luiz Fonsi com o sucesso Vagabundo. A parceria traz o Gustavo cantando em espanhol e o clipe foi gravado em Miami Beach, lá nos Estados Unidos.
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0: Fechamos o nosso Top 30 Nejo de hoje com Gustavo Lima e Luiz Fonsi, essa pedrada aí, hein, gente? Obrigado pela audiência, bom final de semana pra todo mundo, boa semana que vai começar, que Deus abençoe, um forte abraço e até mais!
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1: 10 e 7.
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0: 10h22.
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0: 10h36.
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0: 10h50.
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1: 11.4.
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interpretar esse grande clássico de Tião Carreiro e Pardinho aqui no Piunte Session.

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1: 11:22.
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1: Guilherme Santiago, canta pra mim, por gentileza. Eu quero tomar uma.

0: de palmas aí, gente. Obrigada!
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2: 11h39.
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1: Meia-noite 13.
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1: Meia-noite e 40.
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0: 6:58.
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1: E pra cantar com a gente agora, vem aí os meus afilhados, João Carreira e Capataz.

0: 4h35.
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0: 5 e 1.
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1: Alô, Indiada Bacanuda, está entrando no ar mais um Ritmos do Sul, tchê. Aqui é o programa mais bagual do teu rádio, começando comigo, Paulo Isaías, te fazendo companhia durante as próximas duas horas, trazendo a boa música do Rio Grande. É a tradição e a cultura gaúcha através da boa música te fazendo companhia, aqui na tua rádio favorita. E a gente abre o programa de hoje com Xeloquedo, Fui Domar.

0: É isso aí, tchê, aí ouvimos o Tchê Guri, Sonho Louco e Sul dos Mates. Antes, Gildinho e Chiquito Gaúcho Divertido, Candeeiro, Beijo Sem Batom com Talagaço e Xeloquedo, Fui Domado. Em seguida voltamos aqui na tua rádio favorita.
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2: 5:16.
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0: É isso aí, meus amigos, é isso aí, minhas amigas. Retornamos com o nosso programa. Que bom estar contigo. É bom demais te fazer companhia aqui na tua rádio favorita. Agora tem Grupo Bailaço, A Culpa.
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0: Ouvimos aí os Monarcas e Anda Pelo Tempo. Antes, Grupo Camperismo, eu vim aqui pra bater pé com o Júlio Correia. Che Garotos, Cachorro Perigoso e Grupo Bailar Sua Culpa. Já voltamos com Ritmos do Sul.
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2: 529.

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2: Muito bem, quero mandar um abraço agora para os amigos que estão conosco no interior do município, os amigos das comunidades rurais que estão me dando carinho da audiência. Aquele abraço, tá valendo demais a audiência de vocês, a companhia de todos vocês. Um ótimo trabalho, porque o pessoal trabalha até final de semana, né? Está descansando, um ótimo descanso também. Agora, João Campeiro, Rodrigo Fandango.
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0: Aí ela, saudosa Berenice Zambuja, se fazendo presente no Ritmos do Sul, Vaneirão Gostoso. Antes, os mirins, o Tranco da Morena Rosa e João Campeiro, Rodeio e Fandango. Já voltamos com o nosso programa. Ritmos do Sul.
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0: 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Esse é o Ritmos do Sul, a tua companhia no final de semana com a boa música do Rio Grande. É muito gaitaço para alegrar o teu final de semana aqui na tua rádio favorita. Agora nosso balanço, a nova deles, Havaianas 36.
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0: 5,50.
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1: 5h54.
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9: Bom dia, meu povo. Estamos chegando por aqui, domingão, 13 de setembro de 2026. E o nosso Fandangaço está chegando por aqui novamente. Eu falei para vocês que eu vim... Temos aí um bom dia mais do que especial para cada um de vocês que desde bem cedinho já nos acompanha, já está sintonizado com a programação aqui da nossa 94.1. Fandangaço está chegando para ficar até às 7 da manhã por aqui com o melhor das músicas gaúchas, tá bom? Eu sou Eduardo Mate e te convido, manda sua mensagem, manda o seu recado aqui, o nosso WhatsApp está aqui te esperando, 991181390. O pedido de música, o bom dia, o abraço, a foto do chimarrão, nosso WhatsApp liberado por aqui, esperando a mensagem, o recado de cada um de vocês. Para você da cidade, para você do interior, para você que está passando aqui por Salto do Lontra e nesse momento nos acompanha aqui pela nossa Independência FM, domingão especial, e vamos começando por aqui com o pé direito, tá bom? Primeira de hoje... Tá na conta do Lisandro Amaral e do Luiz Marenco. Porteira fora. Simbora!
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1: 6:12 por aqui, minha gente. Tá aqui então as duas primeiras faixas musicais, as duas primeiras moda, velho, aqui do nosso fandangaço Lisandro Amaral e Luiz Marenco, Porteira Fora, e o Baitaca, Prevendo o Futuro, começando o nosso fandangaço, começando a programação desse domingão aqui na nossa Independência. A Denise Jordani tá por aqui, a primeira que mandou recado hoje. Bom dia, Denise, um abração aí, obrigado pela companhia, tá bom? Sempre sintonizada com nós por aqui. Vamos ver quem mais está por aqui.
2: Roda a música de João Pedro Cluzene, que nós temos aqui escutando. Nós temos aqui escutando, tá?
1: Valeu, obrigado. Um abração para vocês aí, a Dona Olívia, o Luizão. Estão sempre sintonizados com nós também. O Zé de Favre, bom dia, Zé de Favre. Está tomando um chimarrão também. A Eliane lá, toda a família. Um abraço para vocês aí. Tá bom? Um atracado no mato. Vamos ver quem mais tá por aqui. O Moacir Kozer também disse que até leite já tirou hoje. Mas, ah, bicho velho, né? Até leite o homem já tirou e tá atracado num chimarrão também. Tá acompanhando nós aí. Um abraço também. Obrigado pela companhia, índio velho. Tava faceiro ontem o Moacir. Tava bem faceiro. Não dê moda. 6:14.

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1: Aí, minha gente, 6h17 por aqui, hora de falar para vocês o seguinte: quando o assunto é cuidar da sua propriedade, dos seus animais, aumentar a produtividade, tem que falar com quem entende do 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Simbora retropiando lembrança. Darcy Marciano, lá de Erechim hoje. Lá perto da minha terra, Darcy. Um abraço pra ti aí, obrigado pela companhia, todo mundo que tá em roda do...

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1: Aí, minha gente, 6h24 por aqui. 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

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Tá bom? 6h27 por aqui. Pedido aqui do Tiagão Baldessar, tá tomando um mate, tá na lida também. Ainda existe um lugar, simbora! O Sérgio Alérico, família, um abração pra vocês, pessoal, lá no 45. Obrigado pela companhia, minha gente. Vamos ver quem mais tá por aqui, o Volmir Silva, Marisa, toda a família também, um abraço. Aqui, pedindo a música aí, Cestiando nos Meus Pelegos, o Adair. Valeu, bicho velho, obrigado pela companhia também, Isauro Osório, Josi, um abração pra vocês, tá bom?

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1: Então aí, minha gente, 6h33 por aqui, Independência FM 94.1 e o nosso fandangaço até às 7 da manhã. O melhor das modas gaúcha por aqui, o Gilmar Bernardi, toda a família, pessoal lá na linha Bernardi, um bom dia, um domingo especial pra vocês aí, sempre sintonizado com nós. Valeu, bicho velho! O Wilson da Costa tá por aqui também. Tá tomando um chimarrão, né, Wilson? Não pode faltar. O chimarrão não pode faltar. Vamos ver quem mais tá por aqui. Bom dia.
2: Ô, Eduardo, bom dia. Bom, tudo certo?
1: Ô, Zé.
2: Viu, Eduardo, até uma música aí pro Wilson da Costa, o Maurílio.
1: Olha só.
2: Miguel Antunes, o Nelson Américo. Pessoal do Piracema, mano, Bastião, Adirzão. Todos os ouvintes da rádio aí.
1: Tá certo.
2: Foi possível se rodar pela rádio Cachorro Amigo. Beleza?
1: Valeu, bicho velho. Obrigado pela companhia aí, sempre sintonizado com nós também. Vamos ver quem mais tá por aqui. O Júnior Franz. Mas, bicho velho, o pajador do Iguaçu, né? Um abraço aí, obrigado pela companhia também, Júnior. Toda a família Franz aí, o Noca. Daqui a pouco estão por aí também, né? O Salvador Bassanese está por aqui, bom dia, um domingão especial. Seu Vardemar Espada tá lá sintonizado com nós também, só esperando dar a ordem, dar uma recorrida no gado, né, seu Vardemar? Dá uma olhada se tá tudo aprecatado. Gaúcho da Fronteira por aqui, 6h34, simbora!

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1: 6h38 por aqui. Estamos garantindo leite das crianças, né, gurizada? 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Vamos de moda, minha gente. 6h41 por aqui, o tio Ica Pereira, um abraço, bicho velho. Obrigado pela companhia aí, gurizada, lá do São Carlos. São Carlos, Ninho Oliveira, Jair Nediatowski, toda a família por lá, o Jorjão, o Diogão, o Osni também estão sempre sintonizados com nós aí. Um abraço pra vocês, tá bom?

0: 6:45.
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5: Aí, minha gente, 6:45 por aqui, falando para vocês também aqui. 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Aí vamos ver quem mais aqui também. 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
5: Agora nós temos 58 abraços pra mandar, mais ou menos. Aqui a dona Neide e o seu Celestino estão por lá. Um abraço pra vocês aí. O Adilton Lux, o Crovis Antunes, pulou cedo hoje. Sérgio Nunberg, o Henrique Nunberg, o Roveno, Robson Dias, o Nelson Américo, seu Adair Bank, Jair Costenaro, Zé Danilo Lux também, aqui a Elaine, o pessoal do Salame Colonial Ronsani, o pessoal lá do Pinhal também, né? O Sadi, o Ari, os bulicheiros da vila por lá. Um abração pra vocês, estão sempre sintonizados com nós. O compadre Vardeci lá no Mombuco. O compadre Vardeci Ribeiro lá, o Virso Chiele. O Virso tá meio envergonhado ultimamente. O Adelino Bassanese por aqui também. O Edson, vamos ver quem mais tá por aqui. O Neivaldo Zuanazzi, o Júlio, o Gladinei. Um abração pra vocês aí, minha gente. Estão sempre sintonizados com nós também, né? Aqui vamos ver quem mais tá por aqui também. O Natália Leodoro, bom dia, bicho velho. Aí sintonizado com nós. O Mário Mazurek, a dona Augusta. Um abração pra vocês aí, tá bom? Vamos com a do Girdo de Freitas agora.

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1: 6h52, eu não posso me esquecer do Mindo, né, Mindo? O pessoal lá, um pouco pra lá da linha CTG, né? Um abraço pra vocês aí, tá bom? Mindo, toda a famiagem. A Carmen Salete Teles por aqui também, um abraço, obrigado pela companhia aí. Lá na linha Gonçalves. O Miro Ferreira, toda a família Ferreira por lá. O Neudir Camini, não perde um também. O seu Amador Machado, tá sempre sintonizado com nós, o Bigode Velho também. Um abraço pra vocês aí. Então, um pouco mais pra lá, nós chegamos lá no Edgar. O Edgar, o Riva, a gurizada Nova Prata lá. Turminha da Cacheta, forte. O professor Vitamar, o Volnê Anzilheiro, um abração pra vocês aí. Sempre sintonizado com nós. Sérgio Engels, o Daco Bertoglio também. Grandes pontos de audiência em Nova Prata, né? O tio Lauri pulou cedo hoje, o tio Lauri. O seu Pedro também. Abração pro seu Pedro aí, o Josimar Manfredini. Estão lá escutando nós, essas horas não tem o que fazer, né? A Imbraína, o Ademir também, bom dia, minha gente. Um abração pra vocês aí. Vamos de moda. Isso aqui vai lá pro seu Sárvio.

Aí, minha gente, 6h55 por aí também. Vou me obrigar a me despedir de vocês. Eu não queria. Eu queria ficar mais um pouco, mas não temos o que fazer. Aqui também a Rosângela dos Reis, um abração. Aí o seu Ervino também. Lá o Valmir, o Polaco tava de aniversário ontem. Eles que carnearam um porquinho, coitado. O porco nem corpo não tinha, né, Polaco? Mas foi. Não tinha o que fazer. Minha gente, 6h56 por aqui. Um abração pra todo mundo. Obrigado pela companhia, pelo carinho da audiência de cada um. Aí, um abraço pros Vergamota, né? Isso aí mesmo. Um abração aí pra cada um. Obrigado pela companhia, pelo carinho da audiência. Em mais um domingo aqui pelas ondas sonoras da nossa Independência FM. Domingo que vem, tamo nós aqui de volta. E eu espero que vocês estejam aqui também, né? Que senão, se eu vim sozinho, daí não tem graça, né? Tá bom? Até domingo que vem, então. Tenham todos aí um excelente início de semana. Valeu!

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6: São 7 horas em ponto. Olá você, bom dia cidade, bom dia interior, bom dia pra você meu amigo, pra você minha amiga, pra você meus internautas, bom dia, hoje é domingo, meu amigo Domingão, pra lá de especial de bom, 13 de setembro de 2026, a partir de agora aqui pela 94.1, a frequência certa pra você se ligar, sintonizar o programa Show de Viola, está no ar e te faz companhia até as 8 horas da manhã no Repique da Viola. 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Bom dia, alegria, alegria, salve, salve! E aqui na minha frente está o garotinho mais sorridente do rádio brasileiro, nosso amigo Iago Antunes, o suporte aqui do programa Show de Viola. Bom dia, tudo certinho, meu querido?
7: Bom dia, rádio ouvintes. Bom dia, Chororó.
6: Maravilha?
7: Maravilha, tirando a gripe, tá de boa.
6: Tanta gripe, velho, né? Esse tempinho aí, um pouco é quente, um pouco é frio, né? E a gripe pega, né? Mas nada que um bom xarope não derrube essa gripe, né?
7: Um chazinho aí.
6: Semana abençoada?
7: Amém, de boa, tudo de boa.
6: Oh, coisa boa, né? Agradecemos a Deus e Nossa Senhora por estar aqui mais um domingo à frente dos microfones da Independência, levando alegria através das ondas da Independência, aqui no programa Show de Viola, que é feito com amor, com carinho. Você se liga com a gente, você da cidade, você do interior, de toda a região. Nosso abraço, nosso carinho, bom dia, bom dia! 7 horas e 2 minutos, a primeira de hoje desse domingão, Roberto e Meirinho matando a saudade, lágrimas, bom dia pra você.

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4: É ele mesmo, 7h07, 7h07, programa Show de Viola, aqui na Líder da Audiência, Independência, rádio que ouve você com a sua programação 24 horas te fazendo companhia. A melhor companhia do seu dia a dia é a Rádio Independência, é, essa você ouve, essa você gosta e não desgruda daqui, aqui tem a melhor programação do FM, meu amigo. 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Eita coisa boa! É o programa Show de Viola. 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São 7h11. Deixa eu dar aqui um recadito aqui no mais, né? Olha, hoje tem almoço no Clube da Gaita e da Viola, em Nova Esperança do Sudoeste. Valor do almoço, R$20. Aí, ao meio-dia tem almoço, né? E após o almoço, a partir das 15h, tem live com o musical Havaí Show e convidados. Isso, muita cantoria, dança e muita diversão. Isso, hoje, né, em Nova Esperança do Sudoeste, no Clube da Gaita e da Viola, que tem aquele almoço especial, R$20, para você participar e se divertir à vontade. Mais uma, depois vamos atender nossos ouvintes, Zilo e Zalo, um a pé e outro a cavalo, vem cantando por aqui. Chora, coração, vai chorando, coração apaixonado, né? 7h12, bom dia para você.

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5: Maravilha, já estamos de volta às 7h16, 7 da manhã e 16 minutos, ligadão aqui no programa Show de Viola. Nosso abraço, nosso carinho pra você, tudo de bom, excelente domingão. 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Isso! É, deixa eu mandar um abraço especial pro seu João Rechimbaque. Alô, seu João Rechimbaque, bom dia, forte abraço, excelente domingo aí pro senhor, toda a família. Isso, seu João Rechimbaque é nosso ouvinte aí do programa Show de Viola. Meu amigo João de Melo, bom dia pro João de Melo, pra Gessi, pro Jean, pra essa galera, gente boa da Anunciação Santa Isabel do Oeste, sempre nos honrando aí, né? O Valdir, a dona Adriana aí também nos acompanhando sempre em Anunciação. Um abraço especial também pro Ivo e a Maria Nunes, isso, Ivo e a Maria Nunes sempre também nos acompanha, né? Dona Laídes, bom dia, forte abraço. Mano Dionildo, a cunhada Juscelia, em Braço do Norte, Santa Catarina, sempre acompanha aqui o programa Show de Viola, através aqui da Independência. Forte abraço, mano, tudo de bom, excelente domingo aí pra você, toda a família. Vamos, tem áudio do ouvinte.
6: Opa, galera boa. Bom dia, chororó.
5: Bom dia.
6: É o Nego aqui do Fala, Vila Nova. Nego. Tô aqui pra nós escutar a galopeira. E quero concorrer ao sorteio dos almoços, se tiver, da Tia Tê.
5: Tem, nego, claro que tem sorteio dos almoços hoje, né? Boa música, galopeira recordando o passado, nego. Forte abraço, excelente domingão. Solamente? Deixa eu passar aqui no WhatsApp bem rapidito. Bom dia. Aqui é o Ayrton do Salto para pedir uma música do Teodoro e Sampaio, Amando Escondido. Participar aqui do almoço e também da respondendo a pergunta, certa resposta. Bom dia, Chorola, bom dia. É a Sueli Fortunato. Quero participar do sorteio dos almoços. Se puder tocar uma música para mim, Parede e Meia. Claro que nós toca aqui, dona Sueli. Forte abraço, excelente domingão. Já programamos aí, então, essa também é boa demais, Parede e Meia com trio Parada Dura, isso? Vamos trazendo pra cantar aqui agora uma dose dupla, né? Isso, não é os mesmos cantores, né? Mas é uma dose dupla que é duas, né? Os mirins, pagode em Brasília! E depois vem cantando por aqui a música... A banda escondida, Teodoro Sampaio, 7:19. Bom dia pra você.

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2: Maravilha, já estamos de volta, 7 horas e 27 minutos. 7 da manhã e 27 minutos. Programa Show de Viola, feito com amor, com carinho, para você que se liga com a gente, tá bom? 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Isso. É, olha a nossa pergunta. O que é que tem no meio do mercado arco-íris? Você sabe o que tem no meio do mercado arco-íris? Então responda para nós. Vai concorrer a muitos e muitos prêmios aí, tá bom? No decorrer dos programas, a gente vai falar aqui os prêmios que você vai concorrer, tá bom? Se você não sabe o que tem no meio do mercado arco-íris, é só você ir lá no mercado arco-íris, dar uma olhada, você já descobre, tá bom? Isso! Então, beleza! Certinho? Então, vai no mercado arco-íris e descubra o que tem no meio do mercado arco-íris, tá bom? Um abraço especial pro Tonho, toda a galera aí do mercado arco-íris. Olha, hoje tem almoço no Clube da Gaita e da Viola em Nova Esperança do Sudoeste. Valor do almoço, R$20. Isso! O almoço ao meio-dia. Após o almoço, a partir aí das 13 horas da tarde, tem live com o musical Havaí Show e convidados. Muita cantoria, dança e muita diversão hoje no Clube da Gaita e da Viola em Nova Esperança do Sudoeste. 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Tem áudio do ouvinte?
3: Bom dia, Chororó, que é a Estrela Bosque da Linha Piscina. Manda uma música aí para nós, estamos escutando no chimarrão. E a resposta deve ser a letra I.
4: Bom dia, Chororó, Del Barrio, Santana, Della Barba. Tá com uma bem gauchesca pra nós das antigas, qualquer uma pode ser. Estamos tomando um chimarrão, eu e meu tio. E quero responder a pergunta e participar do sorteio também, hein?
2: Depois nós vamos ver o que ele respondeu aí nessa.
4: Da pergunta lá do Mercado Arco-Íris, eu acho que...
2: É, depois nós vamos escutar ver se ele respondeu certo, né, Iago? Pode tirar do ar. Depois nós escutamos aí o áudio dele fora do ar. Solamente, Tebai?
5: Bom dia, Chororó. Bom dia. É o Janil de Araújo, aqui do bairro Santa Luzia. Quero que você rode a música aí, se for possível, do Moreno e Moreninho, João Boiadeiro aí. Acho que é João Boiadeiro. Nós temos escutado o programa aqui.
2: Beleza, valeu, obrigado. Solamente... deixa eu mandar um abraço especial aqui para o seu Manuel Ribeiro, para a dona Otília, para o Ivonei, para a Adriana, para a Kemely e para a Camille do Rio Varanda. Forte abraço e bom aí para vocês, excelente domingão. Isso, Hoje, Musical Havaí

show, fazendo a festa no Clube da Gaita e da Viola em Nova Esperança do Sudoeste. Duas por aqui, que vem cantando por aqui, meu jovem. Galopeira e Parede Meia, 7h31, bom dia pra você.

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4: Maravilha, já estamos de volta, 7h39. Bom dia. Bom dia, Chororó, bom dia, aqui é do Rio da Prata, quero participar dos almoços, aí da tia Tere já está participando. Bom dia, tudo bem, tudo certo, quero responder a pergunta, o que tem no meio do mercado o arco-íris, não está errada a resposta. Quero pedir uma música, contrate um pintor, agradeço se for atendida. Isso, já está aí, o pintor já chegou aí com a tinta e o pincel. E o rolo aí para pintar, né? Isso, então já vai cantar aí o Flávio Dalcin e Banda Ouro, o pintor. Isso, deixa eu ver por aqui. Bom dia, quero participar do sorteio da tia Tere. Já está participando, Eliane Alves Eleodoro. Isso, já está participando aqui do sorteio. A Elisete mandou um áudio para nós, diz que está tomando aquele chimarrão para lá de especial de bom, ouvindo aqui o programa Show de Viola. Ô, dona Elisete, bom dia, forte abraço. Excelente domingão aí pra você, viu? Elisete, eu conversei essa semana aí com o Chororozinho e ele mandou um abraço especial pra ti, viu? A hora que ele vir pro Sarto do Lontra, nós vamos lá fazer uma visita pra ti, tá bom, Elisete? Forte abraço, excelente domingão. Olha, o Estevão Aboski e o Márcio Dalla Barba responderam a nossa pergunta e a resposta tá errada, viu, seu Estevão e seu Márcio? Tá errada a resposta, viu? Não é essa a resposta, não. Tá bom? Forte abraço, excelente domingo para vocês, tudo de bom. 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Alemão Gaiteiro e tecladista, bom dia, forte abraço, alemão, o cantor João Lima, isso! São 7h41, bem rapidinho, mais duas, né? E depois vamos fazer o sorteio dos almoços. Canta por aqui, meu amigo. Amar não é crime. Amar não é crime, João Boiadeiro lá, isso. Vai lá pro nosso ouvinte que pediu, de Janeiro de Araújo.

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6: Maravilha, já estão de volta, 7 horas e 51 minutos. 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Vamos lá para o sorteio dos almoços. Quando você receber a ligação, você não vai falar alô, tá bom? Você vai falar assim: a lancheria que dá prêmios, a lancheria Tia Tere no programa do Choró, você já ganha. Isso, vamos lá então, primeiro número, o Iago já mandou aqui, já sorteou o primeiro número, já caiu aqui, vamos ligar para esse número, ver quem está neste número, não é isso? Vamos lá.

Não atendeu, não ganhou almoço. Mais um número, Iago. Sorteando aí. Já mandou pra cá. Vamos ligando pra este número. Como é que tá neste número?

0: Não quer almoçar hoje de jeito nenhum. Mas o número, Iago, já mandou pra cá, já sortiu bem rapidito. Vamos ver quem tá neste número. Ninguém quer almoçar hoje. Nós vamos almoçar nós hoje lá, eu e o Iago.
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0: Quem tá falando, por gentileza?
1: Nego do Vila Nova.
0: Ô, nego, parabéns.
1: Obrigadão, Chororó.
0: Fica com Deus, bom almoço.
1: Amém.
0: Aí, falou certinho, ganha. Mais um? Iago lá. O Iago sorteou mais um, mandou pra cá. Vamos ver quem tá neste número. Vamos ligando pra esse número, quem tá aqui neste número, né?
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0: Quem tá falando, por gentileza?
2: A Sueli Fortunato.
0: Ô, dona Sueli, parabéns, ganhou o almoço.
2: Obrigado.
0: Bom almoço, Deus abençoe. Falou certinho, ganhou o almoço, tá bom? Tem que almoçar hoje, não for almoçar hoje, perde o almoço. O almoço só vale pra hoje, tá bom? Nós vamos encerrar o programa hoje, trazendo aqui o musical Lavaí Show, Presente de Amor. Bom domingão pra você, o início de semana muito abençoado, paz e saúde pra todo mundo. Nós voltamos aqui domingo, se Deus quiser. Fui, tchau, tchau.

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4: Agora são 7:58, hoje temos invadido o restinho do programa do nosso amigo, né? Mas como acontece todos os domingos, a partir desse horário, o meu, o seu, nosso programa de integração musical, nosso abraço, nosso bom dia. Bom dia do Noca, bom dia do Iago e você que nos dá honra de sintonia, um abraço e um bom domingo. Bom dia, filho, seja bem-vindo.
5: Benção, bom dia.
4: Deus te abençoe, que Deus abençoe, que a gente possa levar o programa à altura que nossos ouvintes estão esperando e merece também, né?
5: Carcule, né? Mais uma integração musical, até então com a companhia com o Chororó, com o show de viola, né? O Chororó aí. Animando aqui na Rádio Independência, agora com o Noca e Júnior até as 9 horas da manhã, com integração musical e você participando com a gente. 991-18-1390, WhatsApp liberado para você participar aqui na Rádio Independência.
4: Essa música que nós vamos iniciar aí com o Tonico de Novo vai lembrar a minha infância, né?
5: Olha,
4: a gente
5: aí
4: era gurizote, eu e o Dico cantava.
5: Ô, tio, aí. Bom dia!
4: Eu e meu mano Dico cantava, isso, né? Meio assim, meio não, mas nós gostávamos de cantar. Até pensei que nós íamos fazer uma dupla, mas depois não deu certo, né?
5: Dupla
4: de
5: dois?
4: Ele mudou a voz, não deu mais certo.
5: Isso aí.
4: Tonico Tinoco canta. Vamos tentar cantar um pedacinho junto. Dois corações. 8:00 em ponto.
5: Bom dia.

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1: Agora são 8 horas mais 3 minutos.
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2: Isso aí, organizada, participando com a gente aqui no Zap Zap da Rádio Independência. Participe aí, manda sua mensagem de texto, seu bom dia. É bom demais saber que tu tá de radinho ligado com a gente. 991-181390. Olha só, tio Alce. Azar, Alcemir Andretta na sintonia aí, pedindo a música aí do Baitaca, Prevendo o Futuro. Mas
1: Alce
2: que
1: é tal? Um bicho meio perigoso.
2: É? O Alce?
1: É só tem lá na. É, na...
2: Lá nos norte, né? Lá
1: no norte do mundo.
2: Lá no norte do mundo.
1: Na África.
2: É isso aí. Abraço, tio Alce. Obrigado pela sintonia, pedindo música com Baitaca, moda boa por demais. Daqui a pouquinho vamos estar rodando com certeza aí, participação com a gente também. Olha aí, quem acordou Cedote aí pra escutar nós aí, pai? O Amarelo! Mas que tal, galo velho? Como é que tá, meu amigo? Tudo pareio? Como é que tá as coisas aí?
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2: Isso aí, né, Amarelo? Abraço pra ti, pra tua família estão na sintonia com a gente, participando aqui no Zap da Rádio Independência. Também o Maico. Opa. Mas a Maico e a Mayra lá em Ampere na sintonia com a gente. Bom dia, família aí. Na sintonia lá em Ampere pelo aplicativo, né? O aplicativo é bom demais, né? Seja onde estiver ali, tendo internet, você acessa. Bom demais, né?
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2: Abraço, Maico. Obrigado pela sintonia e mateando aí e escutando nós lá em Ampere. Também aí o Lindomar Costa, também mandando mensagem. Bom dia, meu amigo. Como Lindomar é que
1: tá louco pra entrar na, de sócio na lancha.
2: Na sociedade, né?
1: Não sei, vamos conversar com ele.
2: Ah, mas ali é forte, né? Acho que dá boa. Abraço, Lindomar, pra ti e pra tua família também. Um bom domingo. Também o Hernani de Barros. O Hernani de Barros já mandou a cuia sedote aí, ó. Esperando os melhor.
1: É, domingo passado nós tivemos um momento
2: muito bacana
1: lá,
2: né?
1: Seu Valdemar. Lá
2: bom dia, Hernani. Seu Valdemar. É. Uhum. Abraço, Hernani.
1: Abraço pra ti, pra Sandra, pra toda a família. Toda na recepção.
2: Isso aí.
1: E por falar em abraço, tive o maior prazer ontem de ir lá visitar meu amigo João Fornaza. Graças a Deus tá melhorando bem, né, seu João? Que Deus abençoe, que tu fique bom. Mais bom do que você imagina, viu? A gente bateu um papo gostoso com a dona Rosalinda, serviu um mate, uns cri-cri.
2: Olha aí.
1: Uma tarde bonita ela conversando com o seu João Fornaz. Tá bem melhor já, né? Passou para os perrengues, mas procurou recurso na hora certa e agora tá tendo a recuperação gratificante, né, seu João? E ele pediu aqui, gosta demais dessas músicas aqui. Água no leite! O Teodoro Sampaio, chegou lá, seu João e dona Rosalina, um abraço ao pessoal do Pinhal da Várzea. Hora certa, 8:09.
2: Bom dia.

0: Pois é, tem gente ameaçando nós aí.
1: Ih, aguardou mesmo, Dinho. Dinho, Dinho Barbosa aí. Abraço, família Barbosa, José, Carlos, Olívia e a Nilva, família Barbosa, na sintonia. Ele pediu com o Teodoro Sampaio e estamos rodando. Isso, agora.
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1: Vai dar treta na baixada, Dinho. Abraço.

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1: Agora são 8 horas mais 13 minutos, o pessoal já tá participando.
2: É, né? Coisa boa. 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
1: Vamos com moda.
2: Imagina se não. Bom dia, Valmir dos Reis, aí na sintonia com a gente. Como é que tá, Galo? Tudo pareio? Manda um abraço pros Vergamota, o meu amigo Lucas, que mora na Vila Rural também na sintonia com a gente. Mas então tá bom, obrigado aí pela sintonia, o Valmir mandando mensagem aqui no Zap Zap da Rádio Independência. E vamos participando. Aí, Hernani, então, o Edson Caranhato em Dois Vizinhos tá na sintonia? Mas que tal? Abraço, Edson, obrigado pela sintonia, sempre na parceria também o Edson Caranhato, mandando mensagem aqui no WhatsApp da Rádio Independência. Também no São Domingos aí, o Pedro Gizic mandando ver. Azar, os polaquinhos lá do São Domingos, né?
1: O Pitoco
2: também. Ó, hoje é o dia dos Teodoro Sampaio, né? O Dinho já, né? Do Teodoro Sampaio. Agora temos aí o Pedro Gizik, que é o melhor cantador do Pitoco aí na região, né? Abraço aos amigos aí da família Gizik, sempre na sintonia com a gente. Bom dia, Noca, bom dia, Júnior, tudo certo com vocês aí? Tamo aí na escuta. Mate bem cevado, toca uma boa aí do goiano e paranaense, caipira lavrador. E tem uma moda boa do Délcio Tavares também, Mate da Esperança. Com certeza, moda boa. Quem manda mensagem é o José Lucas Marquezinho. Ótimo fim de semana pra ti também, amigo. Obrigado pela sintonia. O Zé mandando ver, mandando mensagem por aqui. Ô, Fábio Ceboldi, mas que tal? Um abraço, Fábio. Obrigado pela sintonia, meu parceiro de João Movel, João Móveis ali. O Fábio é o motorista ali, né?
1: É?
2: Aham. Legal. Tá na sintonia com a gente. Um abraço pra ti, pra Solange, toda a família Ceboldi aí. Aquele abraço e um bom domingo pra vocês que estão na sintonia. Também aqui, bom dia, Noca, bom dia, Júnior, abraço de Campinas, São Paulo, André Schmitz, na sintonia. Ô,
1: André, saudade do seu, André.
2: Beleza, puro, André, aí na sintonia com a gente lá em São Paulo, né? Abraço, irmão, obrigado pela sintonia. Também o Zé da Escora aí também na sintonia com nós, aí. Ô, o Zé Zezinho. Chaves. Bom dia, Galo. Obrigado pela sintonia também, mandando mensagem por aqui.
1: A Escora que o Zé usa não entorta, né?
2: Elisete de Souza, bom dia, Elisete. Obrigado pela sintonia também, mateando aí, fez o chimarrão de fundamento, né, Elisete? Certito. E escutando nós aí todo domingão, sempre na parceria, né, Elisete? Obrigado. Bom domingo pra ti e pra tua família.
1: Um abraço pro Escravo, sim, tem me visitando essa semana só pra pedir uma música do Feio.
2: Os, né? Homens da Banana?
1: É, o homem da banana. O Sim, é um grande amigo da gente. Gosta de presentear a gente com os produtos que ele consegue. Lá tava se queixando que morte e meia, a turma vai lá e invade a propriedade dele.
2: Puxa vida, isso é uma sacanagem, né?
1: Dá pai? Dó, né?
2: Puxa vida.
1: Um homem que só sabe fazer o bem e tem que estar se cuidando para a turma não levar.
2: Por favor, né?
1: Isso é uma tristeza até a gente anunciar isso, né?
2: Isso aí.
1: E ele pediu aqui com o Feio: cuida o teu que eu cuido meu. Ele tá cuidando que é dele. Mas não precisa lá você ir lá e abusar com a propriedade.
2: Ah, não, Camusinho. Isso não pode, né?
1: Dá dó, francamente, não. Me dá dó.
2: Puxa vida.
1: Olá, Feio Campa, cuido teu que eu cuido meu, 8h20.

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0: Isso aí, moda boa, né, Iago? Pega um pouquinho aí o violãozão, ó. Aí toca, não faz bolacha. Vamos lá, então, são 8 horas com 23 minutos e vamos comentando aqui da GS Assessoria Contábil. 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
1: Vamos com moda?
0: Vamos com moda.
1: Vamos atender nossos ouvintes.
0: Isso, tem gente de rádio ligado por aqui, né? Eita coisa boa, obrigado pela sintonia de todos. Tião Vieira, lá no quilômetro 38, Nova Esperança Sudoeste, na sintonia com a gente. Mateando então, Tião? Tá certo, homem, obrigado pela sintonia. Ele manda um abraço pro pessoal da comunidade do quilômetro 38, Valdão, Pedroso, Bira. Bira vendo esse salame aí, ele comentou aqui, né? Também o Vieirinho, pessoal de Cascavel e o Tião Vieira mandando ver, mandando mensagem, pedindo uma moda boa já.

0: dia, lá em Dois Vizinhos, na sintonia com a gente. Um abraço pro Lucas, pra Ana, pro Joca também. O Joca tá graúdo já, né? Ei, coisa boa. Abraço, meu irmão. Obrigado pela sintonia.
1: Por falar em abraço, com muito prazer, um abraço pro pessoal lá da bodega do Sadi, onde
0: está.
1: A gente foi lá visitar o senhor João Fornaz e na volta...
0: Chegou por ali.
1: Do Sadi, foi uma brincadeira. Ver aquele pessoal jogando baralho e fazendo... Aquelas conversas bem agradáveis.
0: Ah, ali é um ambiente? É um ambiente. 100%. Né?
1: É. Lá estava, o pessoal estava tudo lá jogando baralho e disse que sou fã incondicional do nosso programa Ouvintes, melhor dizendo, né? E eles pediram que eles estavam jogando baralho. Eles lá, vai se cartei, mas não biga.
0: Ah,
1: eles
0: sim.
1: Não biga.
0: Ah,
1: não. Se eles bigarem, né? Só de dar uma cerveja de graça daí.
0: Olha um carmar, gente, que nem o seu Valdemar. Calma, minha gente.
1: Eles pediram aqui. O jogo de baralho, segura lá, Sadi, e seus clientes, a dona Nega, né?
0: Isso?
1: Tava todo lá.
0: Atração.
1: Pensa num lugar que a gente... O pessoal passa as horas com maior alegria lá no bar do Sadi, né?
0: Isso aí. Jogador de baralho, então.
1: Come pipoca, toma chimarrão e os homens tomam cachaça, cerveja e jogam baralho, né?
0: Tem a sinuquinha, né? É tranquilo demais.
1: 8h28.
0: Bom dia.

0: Agora são 8 horas mais 31 minutos.
1: Pega aí, Iago.
0: Aí, ó.
1: Vamos lá.
0: Aí, chegando a época aí da semana farroupilha, né?
1: É.
0: Vai saindo os gauchões do apartamento.

0: Eita, lá.
1: Mentira desses loucos.
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2: Então.
0: Isso aí, é gurizada, mandando mensagem pra gente. Participe no 991-181390. Bom dia, tio Pedro, tia Célia, também na sintonia aí com a gente, mandando mensagem. Um ótimo domingo, tio. Obrigado pela sintonia, sempre na parceria. aí escutando nós aqui, né?
2: Na Rádio Independência.
0: Isso.
2: Nós é bem de vida, né?
0: Valeu, tia Célia, tio Pedro, aquele abraço pra vocês, um bom domingo. Também na parceria aqui, o Luiz Pires. Ô, meu velho, como é que temos? Ah, então quer aprender? É isso aí, violãozinho, então. Daqui a pouquinho vamos estar olhando o horário ali, Luiz, beleza? Um abraço pra ti, meu irmão. Vai aprender o instrumento. Luiz
2: Pires é parente do Antônio Prato.
0: Olha, conta pra nós aí, Luiz. Será que
2: é? Isso é verdade.
0: Será que é verdade, Luiz? Abraço, amigo. Obrigado pela sintonia. Também aqui o Cristiano Rodrigues aí, ó. Ah, tudo temperadinho.
2: Vai ter um churrasco aí, ó. Inveja, mandou só pra provocar nós.
0: Aham. Né? Faca molada no tipo. É. Churrasquinho já temperadinho aí, daqui a pouco vai fazer aquela costela de carneiro, ó. E é pra poucos aí no Rio Varanda aí, na sintonia com a gente. Um abraço pro Cristiano, pro seu Brasil Rodrigues também, lá no Água Fria aí, pedindo música. Aquele abraço pra vocês, um bom domingo.
2: Que tal hora, deixa eu ganhar um presente de um churrasquinho de ovelha dessa categoria aí.
0: O fundamento, né?
2: O pedido, viu?
0: Também os guapos do Lontra aí, ó. O Lontra tá acordado, o grupo dos guapos do Lontra. Ô, Cabelo, como é que tá, Galo? Tudo bem? Bom dia também. O Adriano Vebra também aqui, também na parceria, pedindo moda de viola aí. Já, já vamos estar rodando. Aquele abraço, gurizada aí, o Cabelo, o Adriano, sempre na parceria com a gente aí, os guapos do Lontra. Aquele abraço pra vocês. Também o lá na linha Horácio, pai, aí o Albino Menzerovski. Tá na sintonia, seu Albino aí. Um abraço pro seu Albino. Pra Tereza, estão na sintonia com a gente. Cliente,
2: além de amigo.
0: Isso, ontem troquei um dedo de prosa, né, seu Albino? E daí falou: amanhã eu tô de radinho ligado lá escutando vocês, então vai o nosso abraço, um bom domingo pra toda a família aí, o Albino mandando
2: mensagem. Um abraço pro Antônio.
0: Isso,
2: e o Adão aí na linha.
0: Adão também.
2: Na linha Teles, né?
0: Linha Teles, isso aí. Também aqui na sintonia com a gente, o Lorival. Ô, Galo, ontem tomamos umas cuias, tiramos um dedo de prosa aí também. Gosto muito de conversar com o Lorival, grande amigo. Também o Chiquinho, um bom dia pro Chiquinho aí. E também pra Dona Ana aí, na sintonia com a gente. Aquele abraço pra vocês e um bom domingo.
2: Então, um abraço pro meu sobrinho Edson. Tá? Não tá brabo, Edson, não tá brabo. Mas o culpado é eu que não às vezes deixo de atender no dia certo, né? O Edson pediu aqui só pra curtir. E também oferece pra família, né?
0: Porque isso.
2: Quem curte a música boa gosta de compartilhar, e o Edson está compartilhando com o pai, com os irmãos, com toda a família. Chega, garoto, canta! Te ajudei, short!
0: Nossa senhora!
2: 8h39.
0: Eita, Edson, bom dia!

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1: Agora às 8 horas, mais 42 minutos.
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1: Então, vamos
2: isso
1: lá.
2: Vamos aí.
1: O nosso pessoal.
2: Ergue um pouco aí a água aí, ó. Caçador com o Tião Carreiro, Adriano, ó. É só o Adriano cantar bem, o Adriano Vebra. Ah, abraço, compadre velho. É, pediu uma moda de viola com o Tião aí. Tamo encaixando do jeito que dá, gurizada. Muita, muita moda aí, vai ter que ficar pro domingo que vem.
1: Hoje
2: tá
1: tem apertando. Bastante pedido, né? Hoje boa, tem bastante pedido. A gente deu uma saída ontem e veio carregadinho de pedido.
2: Olha só. Coisa boa. Carmelinda Vebra, tudo bem? Olha só, na sintonia com a gente, pedindo uma música bem galdéria. Abraço pra Carmelinda Vebra aí na sintonia lá no São Jorge. Tudo de bom pra senhora, pra toda a família. Um abração e um bom domingo. Também o Dejanir de Araújo, também na sintonia no bairro Santa Luzia, pedindo música. Um abraço, meu irmão. Obrigado pela sintonia. José Danilo Lux, escutando o programa. Ele todo domingo tá na escuta. Brigadão, hein, Zé? Coisa boa. Pede música capa do viajante. Uma melhor que a outra, gurizada. Não vai dar tempo de rodar tudo as modas. Mas vai um abraço pra família Lux aí. E mandando ver, mandando mensagem aqui na Zap da Rádio Independência. Também Santa Terezinha. Oi, Silvio. Como é que tá, meu amigo? Silvio Tomasi na participação por aqui também. Um bom dia pro amigo. Bom domingo. Aquele abraço. Obrigado pela sintonia.
1: O Ari Rossani também, um abração, pediu a música com o Teixeirinha, Na Sombra do Arvoredo, é bom pra matear, né, Ari? Você pediu e vai ouvir. Teixeirinha canta, Na Sombra do Arvoredo, 8h47.
2: Bom dia.

0: Agora são 8 horas mais 51 minutos, 8h51. 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
1: Isso aí.
0: Vamos falar do Clube Renascer agora,
1: 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Olha aí a marchinha, ó. E o cabelo manda aqui, ó. Wir sind mit dem Programm in Einklang. Ele tá gostando do programa. É aí, então, ó. Vamos botar a moda em alemão aí, galo. Aí, ó. Dance, cabelo, dance. Marcha boa por demais, meu amigo.
0: Tu pagar as contas em alemão.
1: Isso aí. Então, vamos tocar a moda Galdéria, pedido dos ouvintes aqui, pedindo uma música Galdéria. Vamos estar rodando agora com Baitaca, moda boa por demais aí, prevendo o futuro.
0: Opa, isso é bom demais. 8h53.
1: Bom dia.

0: Agora são 8 horas mais 56 minutos. Olha, Bataco, não ameaça. O velho tem que morrer.
1: Também aqui na parceria, na sintonia com a gente, o amigo Moacir Romani.
0: Ô, cavalo velho.
1: Isso.
0: Grande amigo da gente da infância, né?
1: Abração, o cavalo velho na parceria pedindo moda.
0: Eram os vizinhos de primeira que a gente tinha na linha Romani, que leva o nome da família, né?
1: Isso aí, verdade, né? Vamos com moda boa agora, com moda de viola. Pedido especial aí do amigo aqui, foi pedido antes, Cristiano, né? O Cristiano pediu a música com o goiano e o paranaense Caipira Lavrador. Vamos estar rodando já.
0: Caipira Lavrador, 8h57.
1: Isso aí, bom dia. José Marquezinho pediu a moda, na verdade, aqui. Um abraço, hoje tem bastante.

0: Agora são 8 horas mais 58 minutos, tá na hora de nós ir pra casa, né?
1: Isso aí. Ô, Amorim, bom dia! Ele tá mandando aqui, é em Guarani, Amorim? Ó, o pessoal tá bilíngue aqui, ó. Mandou também que o
0: pessoal tá falando.
1: Ó. Ô, Amorim, uma hora vem aqui no horário aqui, ó. Dá uma letrinha de Guarani. Isso. É, né? Guarani, vem aí, Amorim.
0: Que passar a sua
1: inteira. Isso aí, alemão, nós deu uma rabiscada aqui agora, Guarani, ele mandou aqui, puxa vida, ficou difícil. Obrigado a todos pela sintonia, obrigado a cada um, que Deus abençoe a todos. Quem for sair, gurizada, se cuida aí pelas BR aí, né? Tem bastante reforma pela região, então sempre cuidado redobrado aí, né? No domingo também, sempre dá um movimentinho à tarde, então Deus abençoe a todos. Domingo que vem, se Deus quiser, a gente está de volta por aqui. Tchau do Júnior. Continue em sintonia com a Rádio Independência.
0: Tchau do Noca, tchau do Iago. Domingo que vem a gente volta aí. Se comunicar com você. Foi um grande prazer saber que tu tá na nossa companhia.
1: Valeu!
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0: nome de nosso Senhor Jesus Cristo.
1: Para sempre seja louvado.
0: Em nome do Pai, e do Filho, e do Espírito Santo. Amém. O Senhor que encaminha os nossos corações para o amor de Deus e a constância de Cristo estejam convosco.
1: Bendito seja Deus que nos reuniu no amor de Cristo.
0: Bom dia.
1: Bom dia.
0: Sejam todos bem-vindos, bem-vindas para esta celebração. Manhã de domingo, dia do Senhor, 24º do tempo comum, mês da Bíblia. Saudação também a você que reza conosco através do rádio. O Senhor disse: quem dentre vós estiver sem pecado, atire a primeira pedra. Reconheçamo-nos todos pecadores e perdoemo-nos mutuamente do fundo do coração.

Deus Todo-Poderoso, tenha compaixão de nós, perdoe os nossos pecados e nos conduza à vida eterna. Amém.

Oremos. Ó Deus, vós que criais e governais todas as coisas, volvei para nós o vosso olhar, e para sentirmos a ação da vossa misericórdia, dai-nos a graça de vos servir de todo o coração. Por nosso Senhor Jesus Cristo, vosso Filho, que é Deus, e convosco vive e reina, na unidade do Espírito Santo, por todos os séculos dos séculos. Amém.

0: do livro do Eclesiástico. O rancor e a raiva são coisas detestáveis. Até o pecador procura dominá-las. Quem te vingar encontrará a vingança do Senhor, que pedirá severas contas dos seus pecados. Perdoa a injustiça cometida por teu próximo. Assim, quando orares, teus pecados serão perdoados. Se alguém guarda a raiva contra o outro, como poderá pedir a Deus a cura? Se não tem compaixão do seu semelhante, como poderá pedir perdão dos seus pecados? Se ele é um mortal, guarda rancor, quem é que vai alcançar perdão para os seus pecados? Lembra-te do teu fim e deixa de odiar. Pensa na destruição e na morte e persevera nos mandamentos. Pensa nos mandamentos e não guardes rancor do teu próximo. Pensa na aliança do Altíssimo e não leves em conta a falta alheia. Palavra do Senhor.
1: Graças a Deus. Salmo nós vamos cantar.

0: Leitura da carta de São Paulo aos Romanos. Irmãos, ninguém dentre nós vive para si mesmo ou morre para si mesmo. Se estamos vivos, é para o Senhor que vivemos. Se morremos, é para o Senhor que morremos. Portanto, vivos ou mortos, pertencemos ao Senhor. Cristo morreu e ressuscitou exatamente para isto, para ser o Senhor dos mortos e dos vivos. Palavra do Senhor.
1: Graças a Deus.
2: Vamos em pé, agora.

0: O Senhor esteja convosco.
1: Ele está no meio de nós.
0: Proclamação do Evangelho de Jesus Cristo segundo Mateus.
1: Glória a vós, Senhor.
0: Naquele tempo, Pedro aproximou-se de Jesus e perguntou: Senhor, quantas vezes devo perdoar se meu irmão pecar contra mim? Até 7 vezes? Jesus respondeu: não te digo até 7 vezes, mas até 70 vezes 7. Porque o reino dos céus é como um rei que resolveu acertar as contas com seus empregados. Quando começou o acerto, levaram-lhe um que lhe devia uma enorme fortuna. Como o empregado não tivesse com que pagar, o patrão mandou que fosse vendido como escravo, junto com a mulher e os filhos e tudo o que possuía, para que pagasse a dívida. O empregado, porém, caiu aos pés do patrão e, prostrado, suplicava: dá-me um prazo e eu te pagarei tudo. Diante disso, o patrão teve compaixão, soltou o empregado e perdoou-lhe a dívida. Ao sair dali, aquele empregado encontrou um dos seus companheiros que lhe devia apenas 100 moedas. Ele o agarrou e começou a sufocá-lo, dizendo: paga o que me deves. O companheiro, caindo aos seus pés, suplicava: dá-me um prazo e eu te pagarei. Mas o empregado não quis saber disso. Saiu e mandou jogá-lo na prisão até que pagasse o que devia. Vendo o que havia acontecido, os outros empregados ficaram muito tristes, procuraram o patrão e lhe contaram tudo. Então o patrão mandou chamá-lo e lhe disse: empregado perverso, eu te perdoei toda a tua dívida, porque tu me suplicaste. Não devias tu também ter compaixão do teu companheiro, como eu tive compaixão de ti? O patrão indignou-se e mandou entregar aquele empregado aos torturadores até que pagasse toda a sua dívida. É assim que meu Pai que está nos céus fará convosco se cada um não perdoar de coração ao seu irmão. Palavra da salvação.
1: Glória a vós, Senhor.
0: Podeis sentar um instante. Então, prezados irmãos e irmãs, presente aqui na matriz, Nossa Senhora Aparecida, a você que reza também conosco através do rádio, nesta manhã de domingo, dia do Senhor, dia da comunidade, dia dos dias, dias de nos encontrarmos em comunidade para ouvirmos a palavra de Deus. De forma toda especial, estamos neste mês de setembro, que é um mês dedicado à palavra de Deus. E a palavra de Deus é uma história de amor de um povo que se relacionou com Deus e Deus se relacionou também com o seu povo. Por vezes o ser humano infiel, Deus sempre fiel. Deus sempre mostrando o caminho correto para a humanidade. Nessa história de amor de um povo com Deus e Deus com esse seu povo, nós percebemos tantas coisas que às vezes a gente até se pergunta: por que tudo aquilo, às vezes até mesmo escrita, tanta violência descrita dentro do contexto bíblico, se é a palavra de Deus? Mas a palavra de Deus traz presente no meio desses acontecimentos históricos, das infidelidades do ser humano, Deus sempre presente e mostrando o caminho para que então a humanidade pudesse se converter, acertar os passos e assim, né, seguir avante. Deus na sua misericórdia. Deus sempre apontando novos caminhos para que assim também a humanidade pudesse se converter e assim seguir os rumos dos quais Deus quer é que nós também possamos traçar. Então, meus irmãos e minhas irmãs, nesta caminhada, peregrinos que nós somos, estamos vivenciando então este mês da Bíblia, estamos já no 24º domingo do tempo comum e segue a catequese de Jesus para cada um de nós. E a catequese hoje, ela tem uma temática, o perdão. O perdão que Jesus nos convida a viver, um perdão sem limites. Mas como viver esse perdão sem limites dentro de uma sociedade marcada com tantas questões que por vezes parece ser impossível? Então, assim, é uma atitude muito difícil na vida de uma pessoa, a vida de uma família e também na vivência da comunidade, vivenciar de fato o perdão. Mas o que que a palavra de Deus vem nos dirigir a este respeito? Então, se a gente pegar aí o Antigo Testamento, nós vamos ver um certo aperfeiçoamento sobre o sentido também do perdão. Inicialmente, a vingança, ela era aceita. Mas de que forma? Era um método para compensar as injustiças recebidas e até mesmo desencorajar alguém a repeti-las. Então, até era permitido uma certa vingança. Mas depois, foi indo então que entrou a lei do talião. O que que vem ser essa lei do talião? Ela visou limitar então a vingança. Só podia ser proporcional à ofensa recebida. Por isso que é conhecida como olho por olho, dente por dente. Poderia ter a vingança, mas na mesma proporção. E aí veja que, diante desses fatos, a leitura também de hoje, ela vem nos mostrar como que Deus, de fato, quer que seja vivenciado, então, esse perdão. Então, a primeira leitura é um apelo para que se supere a lógica dessa lei para adotar um sentimento de misericórdia e de perdão e não de violência, mesmo que seja na mesma proporção. Porque se eu devolvo na mesma proporção uma maldade, o que que eu sou diferente desse que fez a maldade? Se alguém causou se uma pessoa má, ela me causou alguma coisa, então, e eu vou retribuir na mesma medida. O que que eu estou sendo diferente desta pessoa má? Então, essa reflexão que começa a entrar, e aí, então, a palavra de Deus diz, nós precisamos alimentar os sentimentos de misericórdia, de perdão, para não cairmos na mesma proporção, ou seja, de não nos tornarmos também pessoas más. Quem não perdoa o irmão não poderá exigir o perdão de Deus, porque estabelece justamente a relação clara entre perdão de Deus e o perdão humano. Se Deus então nos perdoa, por que não nós também fazermos isso? Então, assim, o pensamento às vezes da morte, o pensamento até mesmo da violência e assim por diante, deve ser superado. Por quê? Porque esse é a consequência do quê? Do desenvolvimento em nós do ódio e também do rancor e tantos outros então sentimentos. Por quê? Diz, o rancor e a raiva são coisas detestáveis. Até o pecador procura dominá-la, porque ele sabe, mesmo ele sabendo que ele usa daquilo, se ele usar, a ponto de que ele pode ele mesmo entrar e ser devorado por esse rancor e por este ódio. Então, aqui a primeira leitura vai dizer, a felicidade do ser humano não está em cultivar sentimentos de ódio e rancor, mas sim de cultivar sentimentos de perdão e misericórdia. Então, no lugar do ódio e do rancor, perdão e misericórdia. Por que disso? Salmo de resposta, salmo responsorial, responde à leitura. E a resposta vem: o Senhor é bondoso, é compassivo, Ele perdoa toda a culpa, Ele é carinhoso. Então veja a resposta do salmo, de uma a experiência. Os salmos são uma experiência, né, do povo que colocou em prática e deu a receita. Eis aqui então a receita para o quê? Para viver bem. E a receita vem: usai a bondade, a compaixão, o carinho, porque esse vem também de Deus. Na segunda leitura, nós temos aqui Paulo afirmando que a comunidade cristã, uma comunidade cristã é que segue a Cristo. Então deve ser o lugar do amor, do respeito pelo outro, da aceitação também das diferenças, do perdão e assim por diante. Então, permanecer unidos no essencial e aí então deixar de lado aquilo que de fato não faz parte da vida do ser humano. E no Evangelho, nós temos aí mais uma catequese forte de Jesus, é o quarto discurso de Jesus de como viver em comunidade. Nós já vimos há poucos dias a correção fraterna, como o relacionamento, como que se deve dar o perdão também ao semelhante, como receber. E hoje, então, vem novamente aqui forte o perdão fraterno. Então Pedro, ele consulta Jesus para ver se tinha algum limite para perdoar. E eis então que ele vai dizer: quantas vezes devemos perdoar? Segundo a tradição do tempo de Jesus, 2, 3 ou 4 vezes, no máximo, deveria perdoar. Pedro propõe até 7. 7 é o número da totalidade, né? Mas Jesus responde: olha, não te digo até 2, 3 vezes, mas até 70 vezes 7. O que significa isso? Uma conta? 70 vezes 7? Não. Significa sempre e todos. Sempre e todos. Por quê? Porque o perdão deve ser vivido sem limites. Então, inclusive, aos inimigos que os judeus não incluíam. Veja, eles não incluíam aqui esse perdão dado justamente àqueles fora dos limites. Por isso, então, vai dizer assim: todos e sempre. O perdão dado sempre, e não só para aquelas pessoas que do nosso círculo, até mesmo para os inimigos. Esse é o diferencial do cristão. E aí que está a dificuldade, né? Aí que está que muitas vezes

ele traz presente que o quê? Ele detesta o pecado, mas ele ama o pecador. Jesus, ao perdoar, não disse para as pessoas, né, continuar fazendo mal. Mas Jesus dizia assim, através do perdão, para que o bem se estabeleça dentro da sociedade. Então Jesus, ele ilustra aqui com a parábola, quando diz, um empregado devia uma fortuna imensa, e por compaixão foi perdoado. Em seguida ele, sem compaixão, se recusa a perdoar um companheiro que devia uma quantidade pequena. Vai dizer, paga-me o que me deves. E aí então entra toda essa temática, porque Jesus, ele vai através dessa parábola trazer uma catequese sobre a misericórdia de Deus para cada um de nós. Mostra que na perspectiva de Deus, o perdão é sem limite, total e também absoluto. Porque Jesus dá o seu testemunho. E aí vamos trazer presente alguns aspectos aqui, ou algumas passagens que Jesus ensina a perdoar. Quando ele diz, amar até mesmo os inimigos. Não é para qualquer um. É para quem faz a experiência com Deus. Quem não faz a experiência com Deus profundamente, vai ter dificuldade de amar o inimigo. Ele vai querer se tornar outro também. Se o inimigo é alguém que de fato é uma pessoa má, então, ou seja, da mesma maneira vou me tornar também outra pessoa igual. Então Jesus diz, amar até os inimigos, sair de si. E aí também, quando ele ensina a oração do Pai Nosso, ele vai dizer, perdoai as nossas ofensas, assim como nós perdoamos a quem nos tem ofendido. Então veja que aqui a gente está dizendo para o Pai, Pai, me perdoe da mesma forma como eu perdoo. Se eu não perdoo, eu estou dizendo, Pai, não me perdoe. Então eu que estou pedindo justamente isso, né? Na minha oração. Também Jesus, ele vai dizer, bem-aventurados os misericordiosos, porque alcançarão misericórdia. Misericordia, cordes, vem justamente desde o coração, uma atitude do coração, né, de dentro, né, essa mudança total, no centro justamente da vida da pessoa. E aí também ele vai dizer, se estiveres diante do altar, vá antes te reconciliar. Então a reconciliação e o perdão vale mais do que todos os outros sacrifícios, doações e assim por diante. Na passagem do filho pródigo, o Pai misericordioso também perdoa com alegria. Quando o filho retorna, né, ou seja, quando o filho, ele pecou, saiu de casa, e sair de casa significa entrar no pecado, e quando ele caiu em si, ou seja, ele reconheceu o pecado e ele buscou a reconciliação. Isso, podia alguém ajudar a gente aí nessa, né? Isso. A gente não é contra, mas cada um também no seu lugar, né? Aí faz tudo, a harmonia também, né? Faz acontecer. O filho pródigo, ele sai de casa e ele, então, quando ele retorna, o pai não vai dizer assim, filho, você fez isso, você fez aquilo, o pai não sai a julgar. Porque o próprio pecado já julgou esse filho. Já está o quê? Já está humilhado pelo pecado. Já deixou justamente indigno até mesmo da comida dos porcos. E ele caiu em si, ele volta, e o pai está o quê? De braços abertos para acolhê-lo e fazer uma festa. Veja, na cruz mesmo, Jesus, ele vai dizer, pai, perdoa-lhe, porque eles não sabem o que estão fazendo. Então, a catequese de Jesus sobre o perdão, né, sem ódio, rancor, vingança e tantas outras coisas que aborrece também a vida do ser humano. Então, queridos irmãos e irmãs,

0: Motivos para a gente perdoar. Deus nos perdoa. O amor é o distintivo do cristão. E às vezes o amor só é possível através justamente do perdão. E aí vem nos relacionamentos do dia a dia. Quantos casais se desfazem por falta de perdão? Às vezes um sentar, um conversar, um pedido de perdão, uma mudança de vida, refaz, renova também a vivência. Mas por vezes, por falta justamente o quê? Um não quer ceder, o outro também, se enchem de orgulho, se inflamam, e aí a vida, mesmo que às vezes o casal se separe, depois carrega pela vida inteira aquele rancor, aquele ódio, aquele ressentimento, e assim, Deus não quer isso. Deus não quer isso. Por isso, quantos filhos também abandonam as famílias por falta de perdão? Quantos pais não dão o perdão para os filhos? Quantos, às vezes, os filhos não dão o perdão para o pai? Para recomeçar, para refazer justamente aquela coisa desfeita? Quantas pessoas deixam a comunidade, às vezes até por falta de perdão? E assim por diante. Então o perdão ajuda a romper o círculo vicioso do ódio e também da vingança. Queridos irmãos e irmãs, perdoar não apenas ceder à vingança, é estar sempre disposto também a ir ao encontro, estender a mão, recomeçar o diálogo, dar uma outra oportunidade. E aí vem justamente para a nossa vida, para o nosso dia a dia agora. A palavra nos ensina para vivermos então bem isso. Mas para mim, como que eu estou vivendo o perdão? Como Pedro, contamos quantas vezes? Eu perdoo, mas não esqueço, não falo, não visito mais, não quero mais nem saber. Que tipo de perdão de fato é esse? A falta de perdão tem consequências pesadas para quem não perdoa. Costuma provocar uma vida azeda e até mesmo estressante. Só o perdão alivia e restitui alegria. Nós podemos, em nossa vida, muitas pessoas que, nada contra, né, faz muito bem, as terapias que o mundo oferece, mas, se a gente vivesse melhor a terapia do perdão, com certeza a humanidade viveria muito mais. Por quê? Porque muitas pessoas têm dificuldade de se perdoar pelos erros. Começando o exercício do perdão dentro da vida da gente. Quem não consegue se perdoar, tem dificuldade de perdoar o semelhante. E viver de fato este amor, esse perdão que Deus nos concede sempre. Por isso a passagem aqui é a passagem da parábola. Esse patrão que perdoou aquela pessoa então, ou seja, aquele empregado foi, encontrou seu amigo e não deu o perdão. Significa, Deus nos perdoa largamente. Como que eu estou perdoando o meu semelhante no meu dia a dia? Então, se eu quero também esse perdão de Deus, passa justamente também pelo meu semelhante, para com os meus familiares, com os meus amigos e até mesmo os inimigos. Eis aí o grande desafio do perdão em nossa vida. Exerçamos para que assim também possamos viver melhor. Creio em Deus Pai,
1: Todo-Poderoso,
0: Criador do céu e da terra, e em Jesus Cristo, seu único Filho, nosso Senhor, que foi concebido pelo poder do Espírito Santo, nasceu da Virgem Maria, padeceu sob Pôncio Pilatos, foi crucificado, morto e sepultado, desceu à mansão dos mortos, ressuscitou ao terceiro dia, subiu aos céus, está sentado à direita de Deus Pai Todo-Poderoso, donde há de vir a julgar os vivos e os mortos. Creio no Espírito Santo, na Santa Igreja Católica, na comunhão dos santos, na remissão dos pecados, na ressurreição da carne, na vida eterna. Amém. Irmãos e irmãs, Ao Deus das misericórdias e do perdão, invoquemos com toda a confiança. Por vossa misericórdia, ouvi-nos, Senhor.
2: Por vossa misericórdia, ouvi-nos, Senhor.
3: Que o Espírito Santo conduza a Igreja nos caminhos do perdão, da misericórdia, da compaixão e da conversão, fazendo dela uma comunidade viva, que promove a paz e a reconciliação, rezemos.
2: Por vossa misericórdia, ouvi-nos, Senhor.
3: Que os cristãos possam alcançar a plena unidade, testemunhando a todo o mundo a paternidade universal de Deus, rezemos.
2: Por vossa misericórdia, ouvi-nos, Senhor.
3: Que as pessoas que estão sofrendo qualquer injustiça não assumam a vingança e a violência como opção em suas vidas, rezemos.
2: Por vossa misericórdia, ouvi-nos, Senhor.
3: Que a nossa mente e o nosso coração sejam transformados pela misericórdia de Deus, para que por meio desta liturgia que celebramos, aprendamos a perdoar os nossos irmãos e irmãs e a ter misericórdia para com eles, rezemos.
2: Por vossa misericórdia, ouvi-nos, Senhor.
0: Em vossa misericórdia, Deus de bondade, encontramos refúgio e proteção. Escutai as nossas preces, por Cristo nosso Senhor.
2: Amém. Amém.

0: Orai, irmãos e irmãs, para que o meu e vosso sacrifício seja aceito por Deus Pai Todo-Poderoso.
1: Receba, ó Senhor, por tuas mãos esse sacrifício, para a glória do seu nome, para o nosso bem e de toda a Santa Igreja.
0: Inclinai-vos, Senhor, as nossas súplicas e acolhei benigno as oferendas dos vossos fiéis, a fim de que os dons que cada um trouxe em vossa honra sirvam à salvação de todos. Por Cristo nosso Senhor.
1: Amém.
0: O Senhor esteja convosco.
1: Ele está no meio de nós.
0: Corações ao alto.
1: Nosso coração está em Deus.
0: Demos graças ao Senhor nosso Deus.
1: É o nosso dever e nossa salvação.
0: Na verdade é digno e justo dar-vos graças sempre, Senhor Pai Santo, Deus Eterno e Todo-Poderoso. Constantemente nos chamais a uma vida mais plena, e porque sois rico em misericórdia, sempre ofereceis o perdão e convidais os pecadores a confiar somente na vossa bondade. E a nós, que tantas vezes quebramos a vossa aliança, nunca nos rejeitastes, mas por Jesus, vosso Filho, nosso Redentor, unistes convosco a família humana com um vínculo novo de caridade, tão estreito e forte que nada poderá romper. Também hoje ofereceis tempo de graça e reconciliação ao vosso povo, e um novo alento para que em Cristo se converta a vós, enquanto sempre mais dócil ao Espírito Santo, se coloca ao serviço de todos. Por isso, cheios de admiração, exaltamos a força do vosso amor, e proclamando nossa alegria pela salvação, nos unimos às multidões dos céus, cantando sem cessar.

0: Na verdade, ó Pai, vós sois santo, e desde a origem do mundo tudo fazeis para sermos santos, como vós sois santo. Olhai as oferendas do vosso povo, e derramai sobre elas a força do vosso Espírito, para que se tornem o corpo e o sangue do vosso amado Filho, Jesus Cristo, no qual também nós somos vossos filhos.
1: Enviai o vosso Espírito Santo.
0: Quando outrora estávamos perdidos e incapazes de vos encontrar, vós nos amastes com imenso amor, pois vosso Filho, o único justo, entregou-se à morte, não rejeitando ser pregado no lenho da cruz. Antes, porém, de seus braços abertos traçarem entre o céu e a terra o sinal permanente da vossa aliança, Jesus quis celebrar a Páscoa com seus discípulos. Ceando com eles, tomou o pão, pronunciou a bênção de ação de graças, partiu e o deu a seus discípulos, dizendo: tomai todos e comei, isto é o meu corpo, que será entregue por vós.

Do mesmo modo, no fim da ceia, Jesus, sabendo que ia reconciliar em si todas as coisas, pelo sangue a ser derramado na cruz, tomou o cálice repleto do fruto da videira, deu-vos graças novamente, e o entregou a seus discípulos, dizendo: tomai todos e bebei. Este é o cálice do meu sangue, o sangue da nova e eterna aliança, que será derramado por vós e por todos para a remissão dos pecados. Fazei isto em memória de mim.

0: Mistério da fé.
1: Anunciamos, Senhor, a vossa morte e proclamamos a vossa ressurreição. Vinde, Senhor Jesus.
0: Fazendo, pois, memória de vosso Filho Jesus Cristo, nossa Páscoa e certeza da paz definitiva, celebramos sua morte e ressurreição. E aguardando o dia feliz de sua vinda gloriosa, nós vos oferecemos, Deus fiel e misericordioso, a vítima que nos reconcilia convosco.
1: Aceitai, ó Senhor, a nossa oferta.
0: Olhai com amor, Pai misericordioso, aqueles que unis a vós pelo sacrifício do vosso Filho, e concedei que, pela força do Espírito Santo, os que participam do único pão e do mesmo cálice sejam congregados em Cristo num só corpo, no qual todas as divisões sejam superadas.
1: O Espírito nos una num só corpo.
0: Conservai-nos sempre em comunhão de fé e amor, unidos ao Papa Leão, ao nosso Bispo Edgar. Ajudai-nos a esperar juntos a vinda do vosso reino, até o dia em que diante de vós formos santos entre os santos na morada celeste, ao lado da Virgem Maria, Mãe de Deus, dos apóstolos e todos os santos, e com nossos irmãos e irmãs já falecidos, que confiamos a vossa misericórdia. Enfim, libertos das feridas do pecado e plenamente transformados em novas criaturas, felizes cantaremos a ação de graças do vosso Cristo, que vive para sempre. Por Cristo, com Cristo e em Cristo, a vós, Deus Pai Todo-Poderoso, na unidade do Espírito Santo, toda honra e toda glória, por todos os séculos dos séculos.
1: Amém. Amém.
0: Guiados pelo Espírito de Jesus, iluminados pela sabedoria do Evangelho, ousamos dizer:
1: Pai nosso que estais no céu, santificado seja o vosso nome, venha a nós o vosso reino, seja feita a vossa vontade, assim na terra como no céu. O pão nosso de cada dia nos dai hoje, perdoai as nossas ofensas, assim como nós perdoamos a quem nos tem ofendido, e não nos deixeis cair em tentação, mas livrai-nos do mal.
0: Livrai-nos de todos os males, ó Pai, dai-nos hoje a vossa paz. Ajudados pela vossa misericórdia, sejamos sempre livres do pecado, protegidos de todos os perigos, enquanto aguardamos a feliz esperança e a vinda de nosso Salvador Jesus Cristo.
1: Vosso é o reino, o poder e a glória para sempre.
0: Senhor Jesus Cristo, dissestes aos vossos apóstolos: eu vos deixo a paz, eu vos dou a minha paz. Não olhei os nossos pecados, mas a fé que anima a vossa igreja. Dai-lhe, segundo o vosso desejo, a paz e a unidade. Vós que sois Deus, com o Pai e o Espírito Santo.
1: Amém.
0: E a paz do Senhor esteja sempre convosco.
1: O amor de Cristo nos uniu. Cordeiro de Deus, que tirais o pecado do mundo, tende piedade de nós. Cordeiro de Deus, que tirais o pecado do mundo, tende piedade de nós. Cordeiro de Deus, que tirais o pecado do mundo, dai-nos a paz.
0: Quem come minha carne e bebe meu sangue permanece em mim e eu nele. Eis o Cordeiro de Deus que tira o pecado do mundo.
1: Senhor, eu não sou digno de que entreis em minha morada, mas dizei uma palavra e serei salvo.

Oremos. Senhor, o vosso dom celeste penetre nossas mentes e nossos corpos, para que em nós prevaleça sempre não o sentimento,

0: mas a força deste sacramento. Por Cristo nosso Senhor.
1: Amém.
0: Amém. Tenho aqui um convite. O movimento de mães que oram pelos filhos convida com muito carinho toda a comunidade, famílias e devotos de Nossa Senhora de La Salette para participarem de um momento especial de fé, oração e devoção. Este encontro acontecerá no dia 19 de setembro, às 16 horas, na comunidade 1º de maio, junto à gruta de Nossa Senhora de La Salette. Teremos início com a oração do terço mariano, em seguida será rezado o nono dia da novena de Nossa Senhora de La Salette. E às 17 horas será encerrado este momento de fé com a celebração. Então, neste dia 19 de setembro, dia de Nossa Senhora da Salette, às 16 horas, lá na comunidade 1º de maio, na gruta então de Nossa Senhora, sentido a Nova Esperança. Então fica esse convite, né, para este dia. Temos isso.

0: Hoje, então, tendo em vista que é o segundo domingo do mês, nós temos a prestação então, mensal do dízimo. Então, no mês de agosto, a nossa comunidade teve a graça de 477 dizimistas devolverem a quantia de R$ 39.986,98. O nosso muito obrigado a cada um de vocês que devolvem a Deus o que é de Deus. Tenham certeza que serão muito felizes e muito abençoados. Deus quer o que é nosso para que nós sejamos dele.
1: E nós estamos então nesta peregrinação com a imagem de Nossa Senhora Aparecida, lembrando, domingo passado, nós saímos daqui com a imagem até a comunidade de Santo Antônio, e depois então os dias foram se passando, cada dia numa comunidade, e hoje à noite a comunidade da Barra do Lontra recebe a imagem de Nossa Senhora Aparecida. É a comunidade de São Pio X que vai levar a imagem até a comunidade São Roque, Barra do Lontra. Então hoje à noite é a celebração eucarística. Está sendo muito bem acolhida, bem recebida, bem celebrado. Momento muito especial. E a gente faz o convite também para quem quiser acompanhando, quem quiser fazer também uma visita, uma comunidade, participar da celebração. Nós temos um grupo de pessoas aí que estão acompanhando todos os dias a novena, ou melhor, essa peregrinação. E no dia 3 de outubro, a imagem de Nossa Senhora então volta aqui para a matriz e vamos iniciar a novena. Os 9 dias de preparação para a solenidade do dia 12 da nossa padroeira. Então também você está convidado também a vivenciar, rezar também nestas intenções. Então aos poucos nós vamos divulgando também a respeito de toda a programação festiva também da nossa padroeira. Meus irmãos e minhas irmãs, vamos invocar a bênção de Deus e que assim possamos fazer sempre o exercício do perdão. O primeiro a ser contemplado quando perdoamos somos nós mesmos. O Senhor esteja convosco.
2: Ele está no meio de nós.
1: Ó Deus, nós vos pedimos que o vosso povo se volte para vós de todo o coração, pois se defendeis até os que pecam, protegeis com grande misericórdia os que vos servem de coração sincero. Por Cristo nosso Senhor.
2: Amém.
1: E a bênção de Deus Todo-Poderoso, Pai, Filho e Espírito Santo, desça sobre vós e permaneça para sempre.
2: Amém.
1: Amém. Bom domingo, boa semana. E dêem paz e que o Senhor vos acompanhe.
2: Graças a Deus.
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0: 10 e 12 na Porta da Paleta, 10 e 12, Buenos Dias, Aramacanuda. Estamos chegando nesse domingão com o Yudo especial de primeira, para ficar juntito e aprisilhado com vocês até de meio-dia, até as 12, aqui na minha, na tua, na nossa Independência 94.1, Indiara.
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0: A partir de agora o chicote vai estralar, o caldeirão vai ferver, o bicho vai pegar. O bolicho tá chegando. É o maior entreveiro no rádio em todos os rincões e querências Brasil afora. E para quem não tem nada de importante para fazer, tá valendo a audiência no bolicho do Lontra. Se tu tiver alguma coisinha pra fazer, não perca tempo com o programa, tá vendo? Mas se não tiver nada pra fazer, vem com nós, vamos até de meio-dia nesse tranco, no embalo da Bossoroca. Telefone Galdério já tá liberado, 991-18-1390. Vamos confirmando a audiência, vamos mandando o recado, vamos pedindo abraço e nós vamos guibuindo daqui pra lá, tá vendo, Indiada? 991-18-1390, linha pra tu mandar o teu chasque. Esperando que a tua semana tenha sido especial de primeira. E o domingo, pra ficar ainda mais cunhudo, a partir de agora até de meio-dia, até na hora do almoço, o Bolicho do Lontra no teu rádio. Sejam todos muito bem-vindos e já vamos logo de pronto carcando o facão no toco pra chacoalhar ao cabo. E vamos desse jeito aqui, ó. Serranos, a estampa do Rio Grande. E a vocês todos... Opa!

0: Wesley, oi, Nath.
1: Tamo aqui em dia da fazer o que nem mosca, então, pra deixar up. E vamos nesse trinco. Até de meio-dia, 10h18, no embalo da Bolsoroca, 10h18. Vai mandando o teu recado, 991181390. O bolicho do Lontra na minha, na tua, na nossa independência desse domingo. Tá ventando bastante, mas enfim, depois de uma semana de bastante chuva, o sol tá dando o ar da graça, gurizada. Tá aí já ajeitando o almoço, o churrasco, já tá fazendo fogo, tá ajeitando o churrasco pro domingo. Um abraço então, meu Patrício, onde quer que tu esteja, vai o nosso carinho, o nosso respeito. 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
2: Bom dia. Opa. É João Monteiro Sobrinho, quero ouvir a música Gaúcho por Profissão.
1: Azar, João Velho, um abraço, meu irmão. Obrigado pela audiência. Bom domingo aí, Taura.
3: Bom dia, Wesley. Opa. Maria Salete Inês, quero pedir a música Teodoro Sampaio, Sete Noites de Paixão.
1: Ah, uma semana inteira. Ó, amiga Lizete.
4: Um abraço lá para o João Carlos da Rosa, lá, meu colega amigão, lá, para a família dele também toda lá. Desejando um ótimo domingo para ele lá.
1: Valeu, Lizete. Um abraço para você. Obrigado pela audiência. Bom domingo também para todos que vão nos dando honra da companhia. Gilberto e Gilmar no Bulicho do Povão. Levanta esse véu.
0: Coisa linda. Levanta esse véu.
1: Pensa no modão.
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6: Vamos que vamos, gurizada. Como é que tá o teu domingo aí, meu Patrício? Tudo em ordem, tudo aprecatado? Vai mandando teu recado pra cá, vai dando o teu chasque 99118-1390. A linha liberada pra cada um que vai nos dando a honra da audiência. 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Elisete de Souza homenageando o amigo Adair de Melo, que está de aniversário hoje, recebe os parabéns, saúde, paz e felicidades. Vamos atracado que nem porco em boia quente por aqui, índio, velho. São 10h32 na volta da paleta. Alô, Dejair Trindade, o Dejinha também já tá aqui, o rádio ligado e a caipira pronta. Um abraço, Dejinha. A melhor caipira do sul do mundo. Vamos acelerando com os dois pés para não cortar o óleo aqui, índio, velho. 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

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Vamos que vamos carcando gaita na conversa. Tu vai mandando o teu recado, vai escutando o melhor da música gaúcha e do modão sertanejo aqui no Bulicho do Povão. Chiquito e Bordoneio, da Estância pra Venda. E a vocês todos!

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11: Aqui Independência é bolicho do Lontra, é acelerando com os dois pés para não cortar. Olha o gurizada. Vemos que vamos, vem com a gente. 10h40 na volta da paleta. Faltando 20 para as 11, o programa vai só até meio-dia, gurizada. Hã? Tu que não tem nada para fazer, que tá perdendo tempo escutando nós? Onde quer que tu esteja, obrigado pela tua audiência. Não mandou o recado para cá ainda, mas tá esperando o quê? Vai dando teu chasque no 991181390, o telefone Caldério do Bolicho do Povão. 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Vai mandando o teu recado para cá, vai dando o teu chasque, nós vamos mandando, upa, pela 94.1. 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Aô, Diogo Cisconeto, a Indústria União com a gente por aqui. A JBL achou a independência por lá, né? Diz que fizeram fogo na churrasqueira lá no Cisconeto e a fumaça tá levando o áudio do bolicho a todos os rincões e querências nesse mundão, velho. Asa, Cisconeto, um abraço, obrigado pela audiência, Diogão. Mete-lhe fogo, quanto mais fumaça, mais bolicho pro povo escutar. Um abraço, Taura, velho. O Diogo, a Thaís, toda a família, nosso carinho, nosso respeito. Seu Roveno, dona Irene também aí. Um abraço, obrigado pela audiência aí. Mandou o chasque pra cá. Valeu, seu Roveno, dona Irene. Um abraço do tamanho do Rio Grande também pra vocês, tá bueno? 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Vamos lá, que tem recado chegando. Gilmar da Silva desejando feliz aniversário pro pai, o Isaac, que tá fazendo 84 anos. Feliz aniversário para ele, que Deus continue abençoando sempre. Valeu, parabéns então pro Taura Velho. Homenagem do filho Gilmar e de toda a família. Grande Gilmarzinho. Ó, Adelino Bazanese ligadito no bolicho aí. Um abraço, Adelino. Obrigado pela companhia aí, Taura Velho. Bairro Cooperativa, o Caixão de Abelha tá fazendo eco nas canhadas. Mais recado vem chegando aqui. O Jaguané também tá ouvindo o bolicho. Um abraço, Jaguané. Obrigado pela companhia. Vanderlei Vieira mandando música, Tiburcio da Estância, socando canjica. Valeu, Vanderlei, obrigado pela audiência. Bom domingo aí, Taura Velho.
12: Bom dia.
11: Opa.
12: Tudo certo aí.
11: Buenos dias.
12: Viu, aqui é o Juarez da Fazenda do...
11: Fala, guri.
12: Do Beto Varne São Sebastião. Fala, Tauro. Dá uma música aí pro Rubio Virso aí, de São Domingo aí. Ó. E pro Boninho lá em Santa Terezinha.
11: Valeu.
12: A música do Castração a Pialo.
11: Essa é boa. Valeu, Taura, velho. Obrigado pela audiência. Bom domingo aí, meu Patrício. E agora nós vai com o Modão Sertanejo. Irmãos Rodrigues, Música da Saudade. Essa só não chora quem não tem coração.

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4: Tamo aqui, gurizada. 10h51 no bolicho do Londra, 10h51. Mandar um abraço e repetir o upa pro Diogão, velho. Tá lá no São Roque. Fazendo eco nas canhadas, o Diogo Cisconeto, a Indústria União, a Gurizada, que estão no batendo, estão na lida. Alô, seu Zé! O seu Zezinho aí, toda a família, um abraço pra vocês. O Diogo aumentou o fogo na churrasqueira lá, porque lá o som sai pelo chaminé da churrasqueira do bolicho. Região inteira do São Roque, São João, Céu da Luz e adjacentes estão ouvindo o bolicho na marra, porque o som tá saindo pela fumaça da churrasqueira do Diogo Cisconeto. Mas que barbaridade, o bicho velho jogou mais lenha no fogo. Aumentou ainda mais o volume. Um abraço, guriza! 5 espetos só de aperitivo fora do churrasco do almoço. Mas que tal? Eita, ora, velho! Vamos que vamos, guriza! Acelerando com os dois pés pra não cortar o óleo. Faltando 8 para as 11. 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Vamos ver se tem mais recado chegando aqui, já vamos atendendo a gurizada. Ô, meu amigo Wellington, como é que tá, Wellington? Wellington Espadinha, amorindo, véi, a gurizada tão numa boa nesse domingão, escutando o bulicho do Lontra. Fizeram a votação lá, parece que tá numa turma grande lá, deu menos que queria escutar o bulicho, mas o Wellington bancou e ligou o rádio de qualquer jeito, falou, quem quiser ficar aqui vai ter que escutar na marra, mas que tal, a gurizada? Aí não tem jeito, né, Espadinha? Um abraço pra vocês. E o Murindinho só de butuca, numa boa e numa legal. Um abraço, gurizada. Obrigado pela audiência. É agora com esse pessoal que estão lá escutando, daí fomos pra 32 ligado no bulicho. Ah, 32 escutando nós. Um abraço, gurizada. Cada um que tá aí perdendo tempo ouvindo o nosso programa, vai o nosso quebra-costela chinchado. Gentil e a Verônica lá no Piracema, em Dois Vizinhos, também estão ouvindo nós. Que tal? Já fomos até pros outros municípios, ó. Estamos intermunicipal, chegamos em Dois Vizinhos, estamos lá no Piracema, na casa do seu Gentil, dona Verônica. Quem tá na escuta aqui também, o Altamir Rodrigues, o Gordinho, um abraço, Taura, obrigado pela companhia, carne no fogo e o caixão de abelha fazendo eco nas canhadas. Vamos nesse jeito aqui então, os monarcas, não encostem a barriguinha. Dali, dali, um dia. Um abraço, gurizada!

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6: É pau na máquina, gurizada. 11-1 na volta da paleta, em Riba das Pitangueiras, no segundo giro dos ponteiros, aqui no Bulicho do Lontra, última hora do nosso programa desse domingo. Vai mandando o teu chás que aproveita e vai dando o recado 991-18-1390. Tamo aqui com as partilheiras cheias de UPA, papai distribuindo pra vocês. 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
7: Bom dia, que é o Maurílio da Língua do CTG.
6: Ó, o Maurílio, velho.
7: Pião, música para as turmas de Nova União ali, ó. Aquela Calinha ali, Nova União, não fez uma música pra ele. O pastor do Nova União aí, ó. E lá para São Francisco do Bandeira, pro Vircinho e pro Zé de Fábio lá também. Pode rodar uma música do Facão Treilista para todas as turmas de Nova União e São Francisco do Bandeira.
6: Valeu, Maurílio, obrigado pela audiência. Bom domingo aí, meu Patrício. Ó, o pessoal que vai sapecar um osso, Natálio, lá em Joinville. Alô, indiada de Joinville, Natálio. Bom domingo para vocês também e obrigado pela audiência, Taura Velho. Vamos ver se tem mais recado chegando por aqui, já vamos atendendo. Zé Chaves aí, o pessoal tá ouvindo o Bulicho, bom domingo pra todos. Abraço, Natália e toda a família, valeu Zé, obrigado pela audiência. O Zé Chaves também tá mandando o recado. E nós vamos fincando o modão desse jeito aqui, ó.
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6: César Menotti, Fabiano.
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6: Fica comigo.

máquina, gurizada, 11 e 8, o lixo do Lontra. O programa simples, mas do jeito da nossa gente. E a cada um de vocês que estão nos dando a honra da audiência nesse domingão ecoído especial de primeira, vai o nosso quebra-costela mais do que chinchado. São 11 e 8 em Riba das Pitangas, nós vai até de meio-dia nesse tranco no embalo da Bolsoroca. 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Vem chegando o recado, vamos atendendo a gurizada que tá ligadito no bolicho do Londres. O presidente da Câmara de Vereadores de Nova Esperança, Alencar Lutemberg. Como é que tá, meu Patrício? Grande vereador Alencar. Bom domingo, meu irmão. Obrigado pela audiência. Programa inteiro daqui para lá. E o Alencar manda um abraço especial a cada um que tá nos dando a honra e o prazer da audiência nesse domingo. Valeu, Alencar. Tudo de bom aí. Festa de derramar pelas beiradas hoje em Santa Terezinha, aqui em Salto do Lontra. Pessoal que estão por lá também, vai o nosso abraço, nosso carinho, nosso respeito. De Lima e Liminha, a maneira da Bolsoroca. E a vocês todos, um

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2: Vamos que vamos, gurizada, 11h17, pra tu não se perder na hora desse domingão cuyudo especial de primeira. Tá caprichando no churrasco? Tá tomando aquela canha que passarinho não bebe? Hã? Chimarrando também? Obrigado pela audiência, cada um que vai nos dando a honra da companhia. Aqui é Pau na Máquina, é um programa simples, mas feito do jeito da nossa gente. Até de meio-dia, bulicho do Lontra na Independência. 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Vamos acelerando com os dois pés para não cortar o óleo aqui, gurizada. Acelerando com os dois pés, fazendo render o eito. Alencar, velho, tá bonita a churrasqueira aí, né? Aí é de fundamento. E o bolicho fazendo eco nas canhadas, o caixão de abeia aí, turbinado do lado. Um abraço, Alencar.
3: Bom dia,
2: Nilza. Opa, bom dia, fala, Nilza.
3: Pode rodar música pra mim da Teodora Sampaio, Pé de Pano.
2: Aí, ó. Mas que tal?
3: Fica com Deus. Tchau, tchau.
2: Valeu, Nilza. Obrigado pela audiência. Vamos ver, tá se ajeitando. Cristiano Rodrigues Rio Varanda, pessoal que tá na escuta por lá. Asa, Taura, velho. Tá ficando tudo no jeito, né? Pensa no tempero, carne tá do jeito. E a brasa já feita, é só meter o arado no chão pra render o eito. Anilson Martins tomando aquela cervejinha gelada. A carne já tá ficando ajeitada pro domingo. Ó, já tá no capricho. Grande, Nilson, um abraço também pra você, meu irmão. Obrigado pela companhia. Grupo Rodeio no Bulicho do Lontra. Carretinha da Chimarrona.

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1: Aê, bolicho do Lontra. Programa bom esse, né? Que hora termina? Aumentou a audiência, gurizada, aqui do bolicho agora. Aham, nunca tive tanta gente escutando eu. E hoje tá de derramar pelas beiradas. É que lá no Cisconeto, no Zezinho, tem um eito de gente por lá. Aham, o Diogo mandou agora o retrato. Pensa numa turma que estão reunida por lá. Um abraço pra vocês. E com esse tanto de gente que tá me ouvindo, daí hoje é a maior audiência. Batemos recorde na audiência do bolicho. Azar, Diogo, velho, um abraço. Em nome do seu Zezinho e da dona Lenir, que são os patrão aí da estância, e aos demais o nosso carinho, nosso respeito, tá bom? Especial de primeira, o Diogo, a Thaís, né? O John, a Heroeta, o Márcia, a Daiane, todos vocês, todo mundo aí vai um abraço do tamanho do Rio Grande, emendado com Paraná e Santa Catarina. É a Indústria União aqui no Bulicho e a gurizada lá fazendo eco nas canhadas. Meteram a JBL lá de pular pra cima. Aham, diz que até os peixes no açude estão pulando fora da água, tentando escapar pra não ouvir o bulicho, né? Aham. É, diz que tá muito forte o som lá, diz que é só peixe pulando do açude, tentando escapar pra não escutar nós na marra. Mas que barbaridade, gurizada. Vamos que vamos até de meio-dia nesse tranco no embalo da Bossoroca. 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
1: Oi, bom dia, Wesley.
0: Bom dia.
1: Aqui é Maria Teles. Eu queria oferecer a música Matriz com Júlio de Freitas para todos que estiverem escutando.
0: Valeu, Maria. Muito obrigado pela tua audiência. Bom domingo. Vila Rural, Dila, pedindo música, telefone no ar, só pra curtir, tá sozinha fazendo almoço. Ah, Dila, um abraço, obrigado pela companhia, bom domingo.
1: Wesley, Maria Angélica Moraes, toca aquela música pra nós aqui, nego bom não se mistura.
0: É a pura verdade.
1: Tá bom? Uhum. Nós temos que escutar o teu programa, tá?
0: Mas vamos achar o que fazer.
1: Senão não vou escutar mais o teu programa, Jaci falou.
0: Daí já é uma ameaça, mas que barbaridade. Um abraço, Jaci, obrigado pra vocês aí, obrigado pela audiência. Deixa eu ver aqui, nego bom não se mistura é a coisa mais certa que tem. Ó, você aí, do Osmar Rodrigues da Silva, ouvindo o programa em Ampere, pedindo música pra todos que estão ouvindo. É, tem bastante hoje, né, o pessoal lá no São Roque, estão num cargueiro de gente lá, um abraço. Valeu, Osmar Rodrigues, enviado aí de Ampere, upa pra vocês. Então agora nós vai com essa aqui, ó. Essa aí é pra cair, gai de pau. Essa aí é pro mundão não acabar. Não acaba não, mundão. João Marques faz ela feliz.

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10: Tamo aqui firme no batente. Igual prego em polenta que nem palanque em banhado, gurizada. 11:37 é bulicho do Lontra até de meio-dia no embalo da Bozoroca. 991-18-1390, o telefone, Galdério, pra turma, mandando o teu recado, vai dando o teu chasque pra cá. 991-18-1390. 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Atendendo a Indiara que pediu, aí aqui então, Criolo dos Pampas. Nego Bão não se mistura. E a vocês todos... Opa!

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6: 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O lixo do Londra, gurizada, 11h44 na volta da paleta, 11h44, quase na hora de bater na marca. 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Super Gás Brás, sempre pronta para te atender, a equipe do Muchacho. 11h45, agora faltando 15 para o meio-dia, quase na hora de bater na marca. Hoje, grande festa em Santa Terezinha. Pessoal todo por lá, vai o nosso carinho, nosso respeito e obrigado pela audiência. O lixo do Londra, até às 12 na 94.1. Programa simples com a cara do povo, com a essência da nossa gente. 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Fechando o lixo do Londra, chegou na hora de bater na marca. Faltando 14 para as 12, vamos fechando as cancelas de mais um programa. Agradecendo a Deus pela oportunidade, pedindo a Ele que te abençoe. Abençoe a todos os nossos ouvintes. Nossa Senhora de Aparecida cubra todos com o seu manto sagrado. Santos Pedido também te proteja. Domingo que vem, se Deus quiser, vamos estar de volta aqui na 94.1 para mais um bagual de programa junto com cada um de vocês. Bom almoço, boa tarde de domingo, excelente semana a todos. Ficam as últimas e a que fecha mesmo o bolicho, como sempre, será, claro, o Amado Batista. Hoje ele vai cantar Lá Vem Ela. Valeu, gente. Obrigado pela audiência. Bom domingo, boa semana. Tchau, tchau.

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2: É isso aí, pessoal. Estamos chegando com mais um programa, o Domingo Alegre. Mais alegre ainda sabendo que você está ligadinho. É a família Independência botando para quebrar. É isso aí. Um abraço. A gente está abraçando com muito carinho. É todo o pessoal que estão conectado na 1390. Não é 1390, é a 94.1. Esse é a Independência AFM. Caprichadinho, nosso patrão velho é o Humberto. E a nossa família, né, Independência, estão por aí também. Estão batalhando. A gente abraça com muito carinho todo esse pessoal, com muito respeito. Um abraço também para todo o pessoal que escuta durante a semana a nossa rádio, valorizando a rádio. Por isso que o pessoal está investindo aí, porque estão caprichando, o povo está caprichando, né? E se não, se o povo não liga também, não dá pé. Não tem volume, não tem nada. Mas nós estamos tranquilos aí numa boa. E aqui temos eu e o Samuel. O Iago, não, Samuel. Eu me lembro ainda do Samuel. O Iago é filho do nosso amigo apresentador também. Um abraço para todo o pessoal que está na escuta nesse momento no programa Domingo Alegre. Caprichadito não mais. E vamos de música, nós não podemos perder ponto aí, né, meu amigo? Aí o pau pega. É, meu mix, Delmir e Delmon. Vamos embora, segura.

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4: É isso aí, pessoal. Eu sou o Domingo Alegre, é um programa tranquilo, onde você almoça, escutando coisa boa, né, tchê? Nada de baboseira aqui, o pau pega e não alivia. Quero abraçar com muito carinho todo especial que essa semana que vem é... Tem um feriado aí, dia dos pais, eu acho. E o compadre Girdo é empurrando aí por trás, aí, ó, só no equilíbrio. Paulo César Mendes está assistindo. Valeu, meu filho, um abraço. É pro Rodrigo também, saiu agora para São Paulo. Um abraço e uma boa viagem. São Cristóvão na estrada, meu filho. É isso aí. Estamos abraçando com muito carinho também. O Iago, cada 8 dias, eu faço 15 dias, tivemos um programa na Nova. Daí temos 20 dias separados, eu e ele. E hoje nós temos grudado de novo aqui. É o programa Domingo Alegre, um programa bom de assistir, uma rádio 100% suculenta para o nosso povo querido aqui do sudoeste do Paraná. Eu tenho mais a gravar porque eu estou 24 anos aqui. Graças a Deus, nunca furemos, toda vida certinha. E essa música eu quero oferecer lá para minha sobrinha de Nova Prata, Tatiane Mendes. E também ao Giovanni, a Mônica. Oi, Mônica, um abraço. Para todo o pessoal ali, a família Mendes de Nova Prata. Agora com loja, tudo. Ah, polenta, velho, tá tranquilo. Ele e a esposa batalhando. Lugar amplo, lugar bonito, lugar que tem peça. Deixa teu carro garantido, porque a peça é nova, genuína. E temos só na escuta. Porque ontem ainda falei com os caras aí, disseram, não, já fiz serviço e vou fazer direto. Então a gente fica assim, alegre, porque tem pessoa boa, né? Caprichando. A Lidiane Lucas Kroski, também aqui na Lídia Zanquete. Toda a música do programa IP. Meu IP florido, eles vão querer que a pouco nós arruma aí. E agora nós temos uma música boa para todo o pessoal que estão ligadinho lá pro Rogério Vieira. Ele e a esposa estão ligadinho. É uma música boa pra caramba essa. vocês compram nessa livraria aqui. Que existe um livro que conta esta lenda. Dele porrete nele aliviria e fiquei de dono daquela fazenda. Mas como é que pode, irmão? Pau que dá cavaco, deu mire, deu irmão. Vamos embora, obrigado, guri.
0: João Luiz Correia.
4: João Luiz Correia? Então vamos embora, João Luiz Correia, pau que dá cavaco. Vamos embora.
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3: É isso aí, meu amigo. Esse é o programa Domingo Alegre, mandando um abraço lá pro meu filho em Joinville, Claudir Mendes e toda a família. Valeu, meu filho. Também para minha filha e o Gerro, o Irley e a Michels. Boa tarde, na escuta aqui, tranquilo, no programa Domingo Alegre. Um abraço para vocês aí de Joinville, todo o pessoal. Entrou aqui só Joinville, rapaz, está cheio de coisa. Mas é isso aí, pessoal. Escutar programão, tranquilo. Bota o radinho na cabeceira da mesa e vai marcando, né, o que tu pega de bom aí. Um abraço, tudo de bom, minha filha, é o meu genro e também a minha neta. Saudade já, uma hora a gente tá aí. Um abraço para todos eles que estão na escuta do programa. Eu queria mandar uma música lá para a mãe dela, faz bolacha, lá no 38. Faz bolacha e ela é muito querida ouvinte do meu programa. Eu puxava aluno e ela toda vida ia comigo. Querida, agora eu não marquei o nome aqui, fiquei para marcar. Certa lei a liga lá antes. Bom dia, mano. Manda uma boa. Faz a festa do Morro Feio, ele quer, né? Certo. Agora nós vamos com a música Sofrendo Calado. Amor Proibido é a primeira. Sullivan. Não. André e Andrade, né? Aqui foi feita uma letra que escolheu um pouco mesmo. Vamos embora, tranquilo.

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3: É isso aí, Gatinho, de bule no pau aí, só recém começou o programa. É isso aí, caprichado. Dá uma levantadinha nessa música aí, que é boa, Iago. Agora, sempre gostei, Iago.
4: Foi convidado para um baile no Chico da Encruzilhada.
3: Aí, agora nós vamos de música.
4: Eu já estou acostumado.
3: Sofrendo, né? Sofrendo.

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1: É isso aí, meu amigo, essa é a Independência, o programa debulhando pelas beiradas e cortando o chão pela o Facebook. Um abraço para todo o pessoal. Eu queria com muito carinho registrar a nossa amizade e o carinho que eu tenho pelo Mineirazil. César Rezende é o presidente do time, meu amigo. Amigo tem que dizer que aquilo é amigo. Meu filho joga junto também, gente finíssima. Quando vamos fazer o outro jogo com o Mineirazil, estamos com saudade. Vai aguardando aí, César. Se Deus quiser, nós vamos caprichar. Estão dando mais uma retocada no campo lá, daí já dá para nós jogar. Um abraço para ti e para toda a comissão do Mineirazil. E agora nós temos uma música para eles também. Apaixonada, hein? Ex-Rainha, o nome da música é Solevante Solenira. Rony Marcelo. É bem isso aí. Rony Marcelo. Oferecer lá pro filho do meu amigo Lessi, lá do 3845, acho que é. Um abraço para ele, pro Miguelzinho. Valeu, Miguel, um abraço. Tu mora no coração do Paulão aqui. Um abraço para ti, tudo de bom. Vamos embora!

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2: É isso aí, meus amigos de Realeza Santa Isabel. Tô aqui mandando um abraço para vocês. Sabe que vocês moram no lado esquerdo e não pagam aluguel. Meu compadre Vilmar Vani e a minha comadre. Estamos esperando aí, compadre. Vamos fazer um churrasquinho uma hora em casa aí. Tá bom? Um abraço para ti. Tu sabe que tu merece, cara. Tu é meu amigo. Quando o cara é amigo, daí tem que falar que é amigo. Um abraço. Um abraço para ti, para a comadre, para toda a tua família exemplar que tu tem. Um abraço. Programaço. Só tá mais meia hora, eu vou aí de novo. Um abraço para todo o pessoal de Realeza, Salto do Lontra, Santa Isabel. Pessoal, estou na escuta. O Joãozinho também. Um abraço. Alzerina e o Valmir também estão ligados no programa Domingo Alegre. Um abraço o Arthur Bonetti para Solange também. Amigão da gente. Valeu, Arthur. Tudo de bom para ti. E nós temos aqui também, esperando também para dar um grito lá, é o filho do... É o Miguelzinho lá, um abraço. Tudo bom. Lá no quilômetro 40. E vamos funcionando, meu companheiro de serviço aqui. Vamos batalhando ali. Anselmo Formentão. Um abraço, Alcênio Formentão, Antônio Cesare, meu compadre, tudo de bom. E aqueles que às vezes passam e não vai dar tempo aqui, nós estamos tocando igual, fica escutando com o pau pega. Aqui agora nós temos Levante Soleni, Amor Proibido, né? Ah, já toquei aquela lida. Resto de baile com o Serrano, lá pro Zequinha, lá em Joinville, que tá na escuta. Vamos aí!

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3: É isso aí, meus amigos. Esse é o programa Domingo Alegre. Meio doente, meio sofrido, mas hoje deu coragem de vir fazer o programa. Domingo passado não deu. Mando um abraço pro meu filho, pra família dele, tudo lá, pro Claudir Mendes. E dizer para ele que estamos aí, né, filho? Batalhando para durar mais uns dias. Estamos lutando, batalhando. O Paulinho está aqui comigo, veio de motorista, porque enzebrou ontem. Eu caí uns 3, 4 tombos lá, quase me matei. Daí hoje ele veio trazer. O Rodrigo viajou agora o meio-dia. Mais um abraço, filho. O resto nós vamos levando no peito aí. Passei meio mal ontem, desanimado da vida. Machucou um pouco meus ossos também, porque caí naqueles pisos. Dele duas, três vezes com a cabeça no piso de pular pra cima. Então é coisa que acontece, mas só que é. Tô meio feio. Nós vamos agora fazer uma música caprichadinha pro Claudir, quero ver. E está com secretário. Agora é secretário, né? É o Claudir. Claudir tá com secretária peleando. Valeu, meu filho. Peleia que só vai. Agora nós temos música dos Bertucci para todo o pessoal que está na escuta. Loura Casada, e nós temos As Pichas do Negro, Crioulo Batista. Vamos embora, tranquilo.

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4: É isso aí, meus amigos, esse é o programa Domingo Alegre. É o meu querido amigo que está ali, do lado de lá, mexendo nos botões, levando alegria para esse povo de Salto do Lontra e de Sudoeste do Paraná. Estou aqui fazendo aquele programa alegre, divertido. Conto com vocês para assistir. Olha o meu genro lá em Joinville, o Arley Michel. Joinville é umas 20, 30 pedidas todo domingo. Então o programa vai por todo lugar. Programa bom, né, meu amigo? Não que eu gave, mas só que a gente vai pelo povo também. Pode ser a metade só que eles dizem que é bom, porque é campeão de programa. Um abraço para todos os amigos que estão tenteando o programa bonitinho. Claudinho, meu filho e família também, um abraço. E um bom dia, Paulo. O Irley, um bom dia e um abraço. Já vamos conversar, Irley. Conforme os meses que vem eu estou aí, nós já vamos se pegar aí, nós já vamos tratar o dia para nós fazer a festa aí. Tá bom, meu amigo? Chega fim do ano aí, eu paro o programa, tudo, aí vamos fazer um festão. Jogo de bola, com almoço, tudo caprichado aí. Valeu, meu querido. Um abraço. E agora, vamos chamar o Iago ali pro lado de lá ali, que ele tá pronto com as mãos nos botões aí para trabalhar. Agora nós temos o amor... Primeiro é a namorada que sumiu, né? E depois nós temos amor virtual do Zé Moraes. Vamos embora, segura!

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3: É isso aí, esse é o programa Domingo Alegre. Mais alegre ainda sabendo que você está ligadinho lá daquela lonjura, Joinville, e temos aqui o coração velho partindo de saudade. É um abraço para Margarida, meu compadre Adão, minha comadre Margarida, e também Mendes. Eles moram lá em Jaraguá. Um abraço para eles. Estão assistindo o programa. Para a família inteira, né, comadre? Margarida Vieira Mendes. Boa tarde. Boa tarde, Paulo. Tudo bem? Com o senhor. Ontem eu não estava muito bem, caí de novo dele com a cabeça na cerâmica aí. Ontem estava pronto para ir, mas graças a Deus aliviou aí. Temos aí. Temos levando trancos e barrancos, né? Não está fácil. Valmir, meu amigo de Nova Esperança, ele, a esposa e família, Valmir Boger, está assistindo o programa Domingo Alegre. Valmir Boger, boa tarde, Paulo. Um abraço de Tamanduá, daqueles grandes. E agora nós temos duas músicas para ti, ó, quer ver? Coisa caprichada. A namorada que sonhei, nós já cantamos. Não, é aqui. Ah, é. Galponeira Porreado, né? É do João.
4: Paulo do Gaita.
3: Hã?
4: Não conheço, tem.
3: Paulo é da Gaita.
4: Baitaca.
3: É do Baitaca. Vamos embora.
4: E coração?
3: Não, mas é que tem algum que grava.
4: E coração blindado, Teodoro
3: e Sampaio. E coração blindado, Teodoro e Sampaio. É duas músicas caprichadas, né, meu filho? Vamos ver. Vamos embora.
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3: É isso aí, gaiteiro. Vamos indo em frente com o programa Domingo Alegre, tranquilo. É, tem mais umas músicas aí para alegrar o coração e daí vamos para casa comer um rango, né? Um abraço, nós temos aqui Em Nome do Amor, Sidney Lima, né? Essa é para matar, né? Em Nome do Amor, meu amor, eu te amo, papa. Aquela história ali. E vamos oferecendo para todo o pessoal que estão ligadinho, 100% do programa. Aqui não tem frescura, meu amigo. Aqui o pau pega e não alivia. Vamos lá, meu amigo Iago. Em Nome do Amor, Sidney Lima.
4: Viajando,
3: não, tem a outra. Viajando tem a outra, é duas que tem. Em Nome do Amor, Sidney Lima, e daí? Viajando é a primeira, agora é a primeira, viajando. É isso aí, pessoal. Viajando com o meu amor com o Sidney Lima. E é pro pessoal de João Pique que estão ligando.

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2: É isso aí, meus amigos, esse é o programa Domingo Alegre. Mais alegre ainda sabendo que você está longe escutando o paizão aqui, né, filha? Um abraço para vocês todos aqui. É 94.1 FM, a rádio do coração, que toca as melhores músicas no programa do Paulão. Rádio Independência, eu e meu amigo Iago aqui temos firme. E agora nós temos duas músicas do Sidney Lima, é bem apaixonada. Um é do Sidney Lima, outra é do Céu e Canto. É... Casa da Piscina, Cristi Ralfo. E sigo te amando, Céu e Canto. Vamos embora, segura meu amigo, é tua.
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3: É isso aí, meu amigo Iago. Vamos firme com o programa, está quase chegando no ar. E nós temos parando, mas não de cansado. Temos faceiro aqui. Um abraço a todo o pessoal que estão ligadinho, 100% no meu programa. É, vocês estão valorizando o nosso trabalho aqui. É muito bom isso, gente. É muito bom. Mandando um abraço lá pro José Mendes e o Polenta, o Giovanni, né? É, agora com a grande mecânica Caprichado lá. Um abraço em frente ao cemitério de Nova Prata. Caprichado não mais. Valeu, meu sobrinho. Capricha aí que Deus está sempre junto contigo. Um abração. E agora nós temos duas músicas gaúchas para cantar para vocês, para deixar esporeando aí. Vai estar 15 minutos, duas músicas boas. Nós vamos cantar Velha Gaita e a... pode ser a do Bertus lá?
4: Querência.
3: Querência Bertus. Vamos lá, meu amigo. O Iago está ali pronto. Com a mão na agulha, vamos embora, segura. Querência Bertucci e Querência Vanim, lá de realeza. Valeu, meu compadre. Vamos lá, segura.

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5: Meus amigos, já estamos.

em Goiânia, na Arena Multiplace. O projeto Questão de Tempo reuniu um time de peso na plateia e no palco, contando com a presença de Matheus Cauã, Simone Mendes e a dupla Guilherme e Bebê.

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1: Mega fã de Felipe Rodrigo, gente. Olha, a primeira música do projeto Questão de Tempo saiu no finalzinho de 2023. Eles escolheram a romântica Oceano, gravada em parceria com a Simone Mendes, para abrir o projeto. E não deu outra. A música entrou direto para as mais tocadas do Spotify e já passou de 40 milhões de plays no YouTube. Bora curtir mais deles?

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1: Às vezes por medo, às vezes por trauma do passado, a gente deixa passar o amor da vida da gente. É por isso que às vezes a gente tem que se jogar de cabeça, entrar com tudo. É disso que fala essa música.

É Felipe Rodrigo no Megafan e foi no ano de 2024 que o estouro foi ainda maior. Eles lançaram o mega hit Gosta de Rua e a música virou um fenômeno nas redes sociais. Foi uma febre tão grande que a faixa bateu em primeiro lugar no Spotify Brasil por mais de uma semana. E claro, conquistou a segunda posição no ranking da Billboard. Vamos ouvir então?

0: Felipe Rodrigo no Mega Fan. Já já tem mais.
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1: Aham!

0: mais simples e pertinho dos fãs. Foi assim que nasceu o álbum Velhos Hábitos, um projeto bem intimista que emplacou músicas que o público ama, como Ignora e Dois Gumes. Vamos ouvir então?
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0: Felipe Rodrigo, aí
1: você tá louco, Zinho, obrigado.
2: O seu artista, pra você que é mega fã.
1: Só aviso, só, pessoal.

aí recentemente, eles anunciaram a gravação do DVD No Sentimento, em Brasília, no dia 26 de setembro de 2026, no Na Praia Parque, na capital federal. E vai ser a maior estrutura e o maior repertório da carreira deles. Resultado de 4 anos de muito trabalho e dedicação. Chegando a última deles por aqui no Megafan, Felipe Rodrigo, melhor me

Hoje o Mega Fã contou toda a história de Felipe e Rodrigo, que saíram dos bastidores das composições para se tornarem uma das maiores referências do sertanejo moderno. Uma história de amizade, trabalho, verdade, que segue conquistando corações de norte a sul do Brasil. Que alegria foi apresentar para você

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0: 14h42.
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0: dia. Bença, vó.
1: Faz falta pra vocês também, Zé Henrique e Gabriel.
2: Ô, João Márcio e Fabiano, que como faz falta, né, meu?

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1: 3 horas.
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1: 3 e 14.
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0: 23 e 28.
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0: 3h42.
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0: 3:56.
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1: Essa música é aquele papo gostoso, né, que a gente tem na escola, né, Roger?

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1: 4 e 10.
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0: 4h25.
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1: 4h40.
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com sucesso Nova Nova. Essa música nos deu o nosso tão sonhado disco de ouro. E a gente canta pra vocês agora. A casa.

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0: 5:11.
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0: 5h26.
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4: Sabine Fernandes. Só vocês comigo, hein?

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1: Ô Michel, não vai ficar pra tomar uma depois do fute não, mano?
2: Minha mulher falou que eu não tô afim.

0: 5h41.
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1: 5h54.
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7: 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Olá, olá, olá, meus queridões e queridonas. Mais um fim de semana chegou. A gente vem com alegria sempre, né? Alegria é o que não falta a nós, comunicadores dessa rádio maravilhosa. E nós queremos transbordar através dessa sintonia tudo que há de melhor pra você. Através de sucessos, de dicas, enfim, de informação, tudo que a gente puder fazer daqui pra você ficar de bem por aí. Estamos juntos e com certeza inseparáveis. Vamos então curtir a primeira edição do nosso Ritmos? Então vem chegando a dupla Kleber e Cauã, que lançaram a música Mil Adjetivos do projeto Resenha na Fazenda. Vamos juntos então?
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0: amigos, é a primeira sequência do nosso Ritmos, tem muito som pra rolar. Acabamos de ouvir Juan e Leandro, que lançaram em 2025 essa música maravilhosa, Foto no Pijama. Tivemos Lucas Morato, Taylor Swift e também Kleber e Cauã, que a gente mistura mesmo todos os estilos e faz a melhor sequência pra você. Já já, tem mais e muito mais.
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3: 6 e 8.
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0: Bora, bora, bora, que o sucesso tem pressa e o fim de semana tá prometendo, né? Vem chegando a dupla Maiara e Maraísa e a música 9010 do projeto Melhor Que Imaginei. Esse som mostra que é cilada focar nos pequenos defeitos de um relacionamento. Vamos curtir então, meus queridos?
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0: Vitor Clay por aqui, é o nosso Ritmos, sempre, sempre a sequência mais eclética do seu rádio. Agora, uma breve pausa para você tomar um cafezinho e curtir ele, Edu Ferreira, contando fatos e boatos.
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3: Uma simples ida de rotina ao dentista se transformou em um milagre de sobrevivência para um americano em Nova York, que acabou sendo atingido em cheio por um raio na porta de casa. A cena impressionante foi gravada pela câmera da campainha e mostra Thomas Femme recebendo a descarga elétrica fulminante. O homem relatou ter sentido o corpo todo queimar, formigar e ficar dormente na hora do impacto, mas acabou levado ao hospital sem nenhum ferimento grave. Para a surpresa total dos médicos, a eletricidade não deixou uma única marca ou queimadura na pele do paciente. Após passar a noite em observação e receber alta, ele foi direto para a igreja agradecer pelo livramento e, claro, aproveitou a sorte inacreditável para comprar um bilhete da loteria acumulada.
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0: E agora a gente segue com Murilo Huff, meus queridos, anestesiado.

0: Vota Jorge Mateus com Mateus e Cauã. Essa é a terceira parceria desses grandes nomes do sertanejo e a gente ama porque é sucesso, com certeza, quando eles juntam as vozes. Depois do break, tem mais uma linda seleção pra gente apreciar coladinhos.
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4: 6h23.
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0: Oi, oi, oi. A trilha sonora do seu fim de estar aqui nessa rádio maravilhosa. Vem com a gente, sorria, curta a vida e ouça agora Marcos e Belucci. Esse sucesso, a música Pena Que Se Namora, que fala de um amor impossível. E essa é a faixa que faz parte do álbum Maiores de 18, volume 1, em comemoração aos 18 anos de carreira dessa mega dupla Marcos e Belucci.

0: 5 horas, meus amigos. João Bosco e Vinícius. E o cantor Gustavo Lima, essa música que faz parte do projeto Deixa o Barulho, volume 2. Demais, né? Curtimos ainda Ana Vitória, com aquele vocalzinho gostoso. Ai, amor. Curtimos ainda Kelly Minogue com Bebe Rexha e Chubby Lu. E teve Marcos e Belucci, porque a gente mistura mesmo. O nosso caldeirão tá só começando.
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4: 6:37.

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3: Amigos, estou de volta. Que alegria compartilhar com você mais uma sequência maravilhosa do nosso Ritmos. Separei agora Eli Just e o sucesso Insônia da Madrugada, uma das faixas mais marcantes do álbum Infinito.
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0: Fala Mansa, Fala Mansa no nosso ritmo junto com Big Up. É, sou marinheiro, só essa faixa que mistura balanço do forró com tempero do reggae e do pop. Demais, né? A cara do verão. Agora, meus queridos, ele também é a cara do verão. É Edu Ferreira por aqui.
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2: Um homem de 41 anos no Irã viveu um verdadeiro pesadelo médico após tentar resolver um problema de incontinência urinária por conta própria usando super cola de alta fixação. Vê se pode. Desesperado com os vazamentos, o paciente passou 2 semanas aplicando a cola doméstica direto na uretra para selar o canal. O método improvisado acabou endurecendo e formando um bloco rígido de 10 centímetros que bloqueou totalmente o fluxo de urina. Sem poder usar solventes químicos para não corroer os tecidos sensíveis, os cirurgiões precisaram fazer um corte de emergência para remover o tampão de cola. Apesar da dor e do desespero, o homem se recuperou totalmente após 6 semanas, deixando os médicos perplexos e com a prova definitiva de que gambiarra médica não funciona.
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0: Encerrando mais uma bela sequência, Guilherme Benuto com Panda, aqui no nosso Ritmos. Tem muito som ainda pra rolar, fica por aí.
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3: 6:51.
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0: Amigos, estou de volta. Estou de volta com essa mega sacada de Zezé de Camargo. Ele que percebeu que essa música estava voltando a viralizar. Essa música que originalmente foi lançada com a voz do Luciano lá em 2003. E aí o Zezé percebeu que a música voltou aí nas redes sociais, né? A galera é jovem querendo ouvir, então ele foi lá e regravou. Irmão da Lua, amigo das estrelas, Zezé

0: Vila por aqui, meus amigos, junto com Ayla e Mandalim por aqui na nossa rádio Nike e Shortinho, cara do feed, né? Daqui a pouquinho tem mais uma mega sequência.
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5: 74.
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0: Bora, bora, meus amigos. Esse som eu amo. Separei com muito carinho. Jota Quest. Eles lançaram essa nova versão da música Estrela do Meu Show. Trazendo a voz, gente, do Inconfundível.

0: Azevedo, reclama com meu ex, parceria com Ana Castela. E agora ele está por aqui, Edu Ferreira.
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2: Um adolescente de 15 anos no Canadá viveu momentos de pânico. Após seu pai cometer um erro gravíssimo e entregar uma cascavel venenosa em suas mãos, achando que era um bichinho inofensivo. O pai, que nasceu na Escócia e não conhecia a fauna local, estava cortando a grama quando pegou a cobra, achando que era uma espécie inofensiva com a qual a família costumava brincar. O problema é que o réptil era uma cascavel do Pacífico Norte, que não fez o barulho do chocalho e picou a mão do jovem na hora. O garoto começou a ficar com o braço roxo, sentiu o rosto dormindo e precisou ser internado às pressas na UTI, onde tomou 14 ampolas de soro antiofídico para não morrer. Depois do susto gigantesco e de 3 dias de desespero no hospital, o jovem se recuperou, deixando a família com uma lição dolorosa: nunca mais pegarem animal nenhum sem saber o que está fazendo.
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0: Gustavo Lima na parada, feito à mão. Esse sucesso que foi resgatado das clássicas modas de viola. Aquela sofrência que a gente ama, né? E olha, depois do break, tem mais uma bela seleção.
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4: 7:18.
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0: Tem som chegando pra você, mais uma sequência de arrepiar, começando com o Diego Vitor Hugo, do projeto Ao Vivo em Uberlândia. Esse projeto maravilhoso, recheado de sofrência e modão romântico.
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0: na sua rádio Flash. Essa faixa que faz parte do projeto Explodiu Bebê. Depois do break, tem mais uma seleção lindíssima.
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5: 7h31.
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0: Amigos, oi, oi, oi, oi, oi. Fim de semana lindo, lindo, que alegria. O nosso ritmos no ar. A sequência mais eclética, mais divertida, mais gostosa. E agora separei Bruno e Marrone. Essa faixa, ai que vontade. A gente vai curtir agorinha.
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0: encerrando em grande estilo com Ana Castela. Olha onde eu tô. Esse som foi lançado lá em junho de 2025. Essa música faz parte do álbum Let's Go Rodeio, reforçando a conexão com o universo agronejo da Ana Castela, que sempre arrasa, né? Tivemos ainda Olivia Jean por aqui, Bruno e Marrone e também Pericles com Ana Castela na sua Rádio do Coração. Beijinho, beijinho. Foi lindo, foi maravilhoso, foi incrível. Eu amei cada instante. A gente se encontra no próximo fim de com mais uma mega edição da nossa programação gostosa de fim de semana. Beijos, até!
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4: 7:45.

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1: 8 horas.
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4: Cleiton Romário, o Guilherme e Divinópolis. Esse amanhecer, meu Brasil!
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0: 8 e 17.
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1: João Bosco Vinícius,
2: Guilherme Benuto, gente! Segura.

0: Boschi Vinicius!
1: Guilherme Benvenuto!
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0: FM 8:32.
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0: Valeu demais, obrigado.
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1: 9 horas.
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